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0: príncipe.
1: Valeu, galera, Azevedo. Que prazerzão ter você aqui.
2: Prazer
1: viu?
2: É
1: muito
2: meu.
1: Feliz. Valeu mesmo.
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0: torcer pra ela não ser chaveira, né, rapaz?
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3: Galera, deixa eu contar uma história pra vocês agora. E pra contar essa história, eu quero convidar um grande amigo nosso, Renato Albani!
4: Bruninho Davi!
3: Vamos aí! O ano era 1992, Serra de Maracaju. Nascia José Cláudio Benedito. Poucos sabiam, na verdade ninguém. Mas naquele dia nasceu o homem que mudaria o mundo, pelo menos o dele. Sempre foi apressado, nunca foi de coisa inteira. Nasceu de 7 meses e meio. Seu violão tinha 3 cordas, seu miojo 1 minuto e meio, seu patins era 1 pé só. Como se isso fosse um problema, é aquela história. Uma calça.

de tereré. Conheceu um fazendeiro cheio de história. Aí já eram dois. Papo vai, papo vem. Fazendeiro comentou que queria abrir um açougue lá na capital e precisava de alguém pra ajudar. Foi aí que Benedito parou e pensou: se tem duas coisas que eu entendo, é churrasco e ajuda. Bora

das bestas do sertanejo. Desculpa, Goiânia. E a Benedito começou a conhecer a vida. O gosto bom da bebida num dia, no outro gosto amargo da ressaca. Às vezes os dois no mesmo dia, igual a gente. 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E de tanto ela ser meio, o Benedito meio doido pensou assim: de meio em meio a gente vira um. Foram virar um lá na casa do Benedito. Mas antes de tudo ela pediu um tempo pra se arrumar. E Benedito, que há tempo não arrumava nada, só podia esperar. Ela se arrumou demais. Voltou e encontrou o Benedito dormindo, capotado, desarrumado. No outro dia perguntaram: e aí, Benedito?

deserta de Nunca Te Vi, onde por conta do Benedito encontra-se a placa. Estamos há 147 dias sem ocorrências e 147 dias sem banhistas. E se depender do Benedito, amanhã serão 148. Porque Benedito não importa que a praia não tenha banhistas. O que importa é que ninguém se afogue. É a moral da história. 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
1: Cadê os gritos pro Gustavo, gente?

0: Essa segunda taça tem dona e eu sei, meu amor. Quem gostou faz barulho.
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0: Caro Gêmeo.
1: E aí, bebês? Essa moda é sucesso, gente.
2: Dez.

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3: O maior acordeonista do Brasil que faz a chanfona chorar. Tostão! Palmas, gente!

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0: linda demais!
1: Palmas pro meu príncipe!
0: Obrigado, pois Marília!
1: Linda. Deus abençoe sua vida,
0: amém. Grandiosamente! Eu nem dormi a noite pensando na sua participação, viu?
1: Você é tem uma fã aqui pra vida inteira, viu?
0: Ah, obrigada, é eu que sou seu fã não, demais, é te admiro inteira, muito, viu?
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0: prazer ter vocês aqui, viu?
1: Obrigada,
0: prazer,
1: gente.
0: Prazer demais, demais.
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2: 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Eu tenho vários, mas no momento...

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3: 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Você tá bem mesmo ou é só pose?

0: Se é louco. Valeu, família, lindo demais.
1: Faz barulho pro JP aí, gente.

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2: E aí, Thiaguinho? Te falei, rapaz. Tava na cara que era fake news.
3: Mais uma fake news, Fred Gustavo.

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0: Mas aí, Alicia, o que é aquilo ali?
1: Aquilo é um cavalo, hoje.
0: Esse cavalo amarelo.
1: Mas está na moda, isso.
0: Mas que moda, cavalo só tem bairro, rapaz.
1: A onda agora é o cavalo amarelo.
0: Mas então quer dizer que focinho de porco é tomada. Tô louco, então.

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0: Alô, bom dia! É isso aí, estamos começando mais um programa Terra Sertaneja. Hoje, dia 10 de setembro de 2026. É quinta-feira, quintou pra sexta-feira. Muito obrigado a você que está ligadinho comigo aí, um abraço especial, muito obrigado por esta companhia maravilhosa. É isso aí, está começando então mais um Terra Sertaneja pra você na manhã, Joãozinho e você. 99997-1049 é o WhatsApp, né? O zap pra você mandar mensagem pra gente. Manda aí uma mensagem, peça sua moda, sua música, participe da programação do Terra Sertaneja.
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0: É isso aí, vamos mandando um bom dia pra moçada que ouve e curte a nossa programação. Vamos mandar um abraço pra moçada que ouve a gente. Mandar um abraço especial lá pra Central. Alô pessoal da Central. Alô, Dona Cida. Alô, Antônio. É, o Antônio Polícia tá ligadinho com a gente lá na Central. A Dona Cida, Antônio Polícia, todas as manhãs curtindo a nossa programação. Um abraço muito especial, muito bom dia. Muito obrigado por esta companhia maravilhosa.
1: Chama o celular.
0: É isso aí, o celular, manda mensagem pra nós aí, pega o seu celular, manda um WhatsApp pra nós. É, vamos começando então o programa, né, de moda bonita pra você na manhã. Deixa eu mandar um abraço lá pro Júnior, o Júnior e também a Zenaide. É, o Júnior e a Zenaide da internet, trabalhando firme e forte, né, resolvendo os B.O.s de madrugada também, né, Júnior? Por que não, né? Então, um abraço especial lá pro Júnior e pra Zenaide. Um abraço também pro Miro, pra dona Wanda lá do restaurante Tropical, né? Grande abraço, Miro. A dona Wanda, toda a família aí. Também o Rafael, a esposa, né? Toda a moçada aí que estão curtindo o nosso programa nesta manhã de quinta-feira. Aquele abraço muito especial, muito bom dia. Chitãozinho e Chororó. Terra querida. 5 horas, 3 minutos agora.

0: Muito bem, Carlito. É o Carlito, Carlito Baduí e Voninho. Mulher, sempre mulher. Ouvimos também Terra Querida, Chitãozinho Chororó, abrindo mais uma programação do Terra Sertaneja pra você nesta manhã de quinta-feira.
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0: 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Olha a hora certa, agora são 5:11.
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Muito bem, agora são 6 horas, 5 horas, né? Olha só, 5 horas e 12 minutinhos, 5 e 12, muito bom dia para você que acompanha a gente na manhã. Manda um abraço, deixa eu mandar um abraço muito especial lá para Dourados, lá para Genesi, lá de Dourados, ligadinha com a gente. Um abraço, Genesi, bom dia para você, obrigado pela companhia. Também acompanhando a gente, ligadinho aí, curtindo Terra Sertaneja, o nosso amigo Mauri Grando, meu amigo lá do Lava Jato, Angico Preto. Toca a música Águas de São Francisco. Ele mandou primeiro aqui, bom dia, tchê. Dá-lhe chuva para molhar as terras, que o plantio já vai começar. É mesmo, hein, Mauri? Daqui a pouquinho começa o plantio aí, então a chuva está sendo muito bem-vinda, né? E ele quer ouvir a música Águas de São Francisco com o Gini Geno. Ofereço para a Genesi, que está ouvindo o programa mais top da Laguna. Obrigado, hein, Mauri? Um abraço.

isso, e vamos agradecendo também a presença dessa moçada que ouve a gente também, pessoal das fazendas, né? Pessoal tirando leite, curtindo o programa, ouvindo a nossa programação. Pessoal das lavouras também hoje, com começo de chuva aí, chovendo, né? O pessoal já tá mais de boa, mais tranquilo, né? Então, um abraço muito especial para vocês.

E o nosso amigo Marco baterista lá de Jardim, né? Agora em Jardim, o Marco baterista, ouvindo a nossa programação, ele quer ouvir uma moda. Aí a moda é bonita, hein? A moda é boa, hein? Daqui a pouquinho eu toco pra você, tá bom, Marco? Daqui a pouquinho eu toco pra você, vou achar ela aqui, tá bom? Um abraço muito especial pra você, muito bom dia, muito obrigado por estar com a gente aí curtindo a nossa programação lá em Jardim.

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5: Muito bem, agora 5h22, de volta aí com a programação. Mais uma vez agradecendo a presença e a participação do Mauri Grando, lá do Lava Jato, Chico Preto. Um abraço, Mauri, obrigado pela companhia, tá bom? A Genesi também, ele tá oferecendo a moda aí pra Genesi. Um abraço, Genesi, bom dia!

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0: É isso aí. Ouvimos aí a Chinoca, né? A moda chama-se Chinoca, com Castelo e Mansão. Ouvimos também esta moda bonita, deixa eu ver aqui, quem cantou essa outra moda aqui, né? É o Teodoro Sampaio. Momentos felizes, Teodoro Sampaio, música bonita para você, música de 1996. Agora são 5 horas e 41 minutos.
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0: 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Cinco horas e 43 minutos.
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0: Muito bem, agora são 5 horas e 43 minutinhos, 5h43, muito bom dia para você que acompanha a gente. Daqui a pouquinho então já vamos aí pra música do Marco Baterista. Um abraço, Marco, obrigado por estar conosco. Mandar um abraço, bom dia também lá pro Nerci Quiomento, pra dona Nelly. Nerci, dona Nelly, lá no Caú, ligadinhos com a gente, bom dia. Bom dia, João, eu sou o Miguel, alô Miguel, bom dia. Miguel, netinho do Nerci, da dona Nelly, né? Eu sou o Miguel aqui do Caú e quero a música As Andorinhas. Tá bom, então. Vou tocar pra você daqui a pouquinho, tá bom, Miguel? Aquele abraço especial pra você. Bom dia. Olha, manda um bom dia também lá pra Elisa, moçada lá da Pastelaria Avenida. Grande abraço a todos aí da Pastelaria Avenida, Elisa, a Giovana, o Tiné, enfim, toda a moçada que estão aí na pastelaria ligadinhos com a gente. Bom dia, Joãozinho, tudo bem? Que Deus abençoe a nossa quinta-feira.

0: Se Deus quiser, com certeza, será de muitas bênçãos nesta quinta-feira. Estamos aqui na Pastelaria Avenida, ao som do seu programa Sempre. Toca Nem Mais Uma Dúvida para nós aí, Joãozinho. Nem Mais Uma Dúvida. Tá bom, vamos tocar para você então, daqui a pouquinho, na programação do Terra Sertaneja. Olha a hora certinha, não vamos perder a hora, hein? Agora são 5 horas e 45 minutinhos, 5h45. Um abraço mais uma vez, um abraço especial lá pro meu amigo Marco Baterista. Alô, Marco, bom dia.
1: Bom dia, Joãozinho. 73, é o Marcos 30, Baterista. 29.
0: Que maravilha, meu amigo.
1: Aquela pra nós. Foi assim que aconteceu.
0: Fazer a segunda voz pra você.
1: Era domingo de sol e calor. Ofereço pra todos de Laguna. Em nome do nosso Senhor Jesus.
0: Beleza, beleza, meu amigo. É o Boca a Boca. É o trio Parada Dura.

0: É isso aí, boca a boca, tripalada dura lá pro Marco Baterista, lá em Jardim. Daqui a pouquinho tem as andorinhas lá pro nosso amigo Miguel, né? Pro Nercy, que aumento, e pra dona Nelly também, lá no caô. Daqui a pouquinho eu volto com moda bonita pra você. Aguardo só um minuto.
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6: Muito bem, muito bem. São 5 horas 53 minutinhos, 5h53. Vamos aí de música. Vamos atender então o Miguel, né? O Miguel pediu as andorinhas. É isso aí, trio Parada Dura pra você.

0: isso, uma andorinha voando sozinha não faz verão. É, os Parada Dura, as andorinhas, foi lá pro Miguel, pro Nercy, pro Dona Nelly, obrigado pela audiência. Abraço lá pra São Miguel do Oeste, Santa Catarina. Alô, Evelásio, bom dia, meu amigo Joãozinho, muita chuva em São Miguel. É, Laguna Carapã já tá chovendo também. Grande abraço aí o Evelásio, a toda a família que nos ouve lá em São Miguel do Oeste, Santa Catarina. Eu mando um bom dia também lá pra Dona Marisa Bueira Gutierrez. Bom dia, Joãozinho. Estamos na escuta, eu e a tia Holanda. Alô, Dona Holanda, bom dia pra senhora, obrigado pela companhia, obrigado pela audiência, tá bom? Beleza? Um abraço lá pro pessoal da Pastelaria Avenida. É, daqui a pouquinho tem Zezé de Camargo e Luciano, nem mais uma dúvida, viu? Daqui a pouquinho pra vocês, pra todos aí da Pastelaria Avenida que estão ligadinhos com a gente, curtindo a nossa programação. Vamos então com o padre Flávio Alencar, mandar um abraço lá pro Zeca Sense, Dona Clarice. Bom dia, Zeca. Bom dia, Dona Clarice. Bom dia. Bom dia também pro Hilário, Dona Sueli, Ivan, ligadinhos com a gente também. Aquele abraço, bom dia, obrigado pela companhia. Padre Flávio Alencar, reflexão do Evangelho. Depois já vamos para direto para. Deixa eu ver aqui o horário eleitoral gratuito daqui a pouquinho, então, para você.
1: Olá, ouvintes da Rádio Interativa FM. Lhe desejo paz e bem. Aqui é o Padre Flávio. Estamos refletindo o Evangelho de cada dia. Hoje, quinta-feira, dia 10 de setembro. O Evangelho é segundo São Lucas, capítulo 6, versículos de 27 a 38. Naquele tempo, falou Jesus a seus discípulos: a vós que me escutais, eu digo, amai os vossos inimigos e fazei o bem aos que vos odeiam. Bendizei os que vos amaldiçoam e rezai por aqueles que vos caluniam. Se alguém te der uma bofetada numa face, ofereça também a outra. Se alguém te tomar o manto, deixa-o levar também a túnica. Dá a quem te pedir, e se alguém tirar o que é teu, não peças que o devolva. O que vós desejais que os outros vos façam, fazei-o também vós a eles. Se amais somente aqueles que vos amam, que recompensa tereis? Até os pecadores amam aqueles que os amam. E se fazeis o bem somente aos que vos fazem o bem, que recompensa tereis? Até os pecadores fazem assim. E se emprestais somente àqueles de quem esperais receber, que recompensa tereis? Até os pecadores emprestam aos pecadores para receber de volta a mesma quantia. Ao contrário, amai os vossos inimigos, fazei o bem e emprestai sem esperar coisa alguma em troca. Então a vossa recompensa será grande, e sereis filhos do Altíssimo, porque Deus é bondoso também para com os ingratos e os maus. Sede misericordiosos, como também o vosso Pai é misericordioso. Não julgueis e não sereis julgados. Não condeneis e não sereis condenados. Perdoai e sereis perdoados. Dai e vos será dado.

0: Uma boa medida, calcada, sacudida, transbordante, será colocada no vosso colo, porque com a mesma medida com que medirdes os outros, vós também sereis medidos. Palavra da salvação. Queridos ouvintes, a ordem que Jesus nos dá é devolver com bem o mal recebido, fazer aos outros o que desejamos que eles nos façam e amar a todos com amor de misericórdia. O preceito mais difícil que Jesus nos impõe é talvez o de amar nossos inimigos. Porém, o preceito vai mais além. Se amarmos nossos inimigos, ninguém tem propriamente por inimigo a pessoa quem verdadeiramente ama. Portanto, o preceito do Senhor manda não só não odiar, mas amar positivamente e amar mais, não ter ninguém como inimigo. O cristão é assim. E se o cristão não tem ninguém como inimigo, mesmo aqueles que o perseguem e perturbam, lhe causam muito mal, o cristão ama a todos. Para todos procura todo tipo de bem, reza por todos, abençoa todos e a todos deseja as melhores bênçãos de Deus. Não é que o cristão não sinta o mal que fazem contra ele ou o ódio com que o perseguem. Ele tem coração humano e sensível e percebe o impacto que recebe. Mas ainda que o sinta, ama os que lhe causam mal, reza pelos que o perseguem, deseja o bem por todos quantos lhe desejam mal. Isso também Jesus nos deu o exemplo, pois amou-nos, redimiu-nos e nos proporcionou todo tipo de bens espirituais e fez tudo isso exatamente quando éramos seus inimigos pelo pecado. Então, devemos seguir seu exemplo. Que Deus te abençoe.
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0: De novo, estamos de volta com a programação do Terra Sertaneja. Muito bom dia para você que está ligadinho comigo desde as 5 horas da manhã. Muito obrigado por esta companhia maravilhosa. Você que está chegando agora, seja bem-vindo, seja bem-vinda. Tamo juntos com muita música bonita para você ainda até as 7 horas.
1: Com estilo arrojado.
0: Joãozinho e você. Hoje, dia 10 de setembro de 2026, é quinta-feira, pré-sexta-feira. Para alguns amigos aí, hoje já é pré-sexta, né? Uma quinta-feira chuvosa. Muito obrigado a você que está aí acompanhando a gente desde as 5. Obrigado pela companhia. Um abraço especial para você que está acompanhando, curtindo a programação do Terra Sertanejo. O telefone para você participar é o 99997-1049. 99997-1049. Olha, manda um abraço especial lá para Solange. É isso aí, a Solange Correia curtindo a nossa programação. Obrigado, viu, Solange? Um abraço especial para você, bom dia. É isso, vamos agradecendo também a presença e a participação de toda a moçada que ouve e curte Terra Sertaneja na manhã. Alô, dona Marisa Rodrigues. Dona Marisa Rodrigues também está ligadinha com a gente. Obrigado pela companhia, obrigado pela audiência. Dona Marisa Boeira Gutierrez, Dona Yolanda também ligadinha. Bom dia, Tarcísio. É o nosso vereador Tarcísio também curtindo o programa conosco. Um abraço aí pro Tarcísio, pra Elisângela, pro Luiz, toda a moçada da Vitória Variedades curtindo a nossa programação. Obrigado pela audiência. É isso aí, vamos atendendo então a moçada lá da Pastelaria Avenida. Alô Elisa, alô Giovana, bom dia. É, toda a moçada que acompanha a gente aí na Pastelaria Avenida, café bom, hein? Bom demais da conta. Um abraço muito especial a vocês aí, hein? Valeu, grande abraço, obrigado pelo café aí, tá beleza? 6 horas 28 minutinhos, a Elisa pediu. Zezé de Camargo, Luciano. Nem mais uma dúvida.

0: Rodrigo Matos e Praiano, Voo do Condor. Ouvimos também Zezé de Camargo e Luciano, Nem Mais Uma Dúvida. Foi lá para Pastelaria Avenida, foi lá para Zélia, Giovana, Tiné. Grande abraço, bom dia. 6:36, mandar um abraço especial lá pro nosso amigo Joaquim. Bom dia, João, beleza? Beleza, Joaquim, tá tudo certinho. Grande abraço pra você, bom dia. Obrigado por esta maravilhosa companhia.
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0: 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Agora daqui a pouquinho eu vou atender a Dona Júlia, hein? Dona Júlia pediu uma moda e vamos tocar para a Dona Júlia, oferecendo aí para bastante gente, hein? Abraço, Dona Júlia. Dona Júlia Franco, obrigado pela companhia, obrigado pela audiência. Daqui a pouquinho tem moda e moda boa aqui na nossa programação.
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4: Muito bem, agora são 6h46, 6h46, de volta com a programação do Terra Sertaneja. Vamos então atendendo agora a Dona Júlia Franco, está ligadinha com a gente, ouvindo,

0: Vindo a nossa programação. De uma moda, vamos tocar para dona Júlia então. Vou atender a dona Júlia. E antes eu quero mandar um abraço especial, bom dia, lá pra, deixa-me ver aqui, a Solange Correia. É, Solange Correia está ligadinha com a gente, curtindo a nossa programação. Bom dia, Solange, obrigado pela audiência. E a dona Júlia, vamos aí então atendendo a dona Júlia com essa moda bonita. Bom dia, dona Júlia.
1: Bom dia.
0: Bom dia.
1: Senhor. Quero a música, a Tarqueira. Esse é o meu amor e para todos, beleza, que estão ouvindo.
0: Tá bom, então. Muito obrigado pela participação, dona Júlia Franco.

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0: Põe a música pra mim, Eduardo Costa, pra mim.
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3: Eduardo Costa na fazenda.
4: Bom dia.
5: Bom dia.
6: Bom dia.
3: Deus é caipira.
1: Bom dia.

0: Bom demais, música bonita. Deus é caipira. É isso aí, Eduardo Costa foi lá para Dona Veneranda. Grande abraço, Dona Veneranda, toda a família aí acompanhando, curtindo a nossa programação. Aquele abraço especial. Muito bom dia, muito obrigado por estar sempre com a gente nas manhãs, curtindo a nossa programação. Às 6 horas, 55 minutinhos. Oi, dona Júlia.
1: Seu Joãozinho, hoje é aniversário do Luiz Carlos Franco de Oliveira.
0: Luiz Carlos Franco de Oliveira.
1: Aí, no fim do programa, senhor.
0: Vamos então
1: para... parabéns para ele.
0: Parabenizar o Luiz Carlos Franco de Oliveira.
2: Parabéns
0: então para o Luiz Carlos. Felicidades, muitos anos de vida. Recebemos parabéns da dona Júlia, né? Parabéns, felicidades, Luiz Carlos. Muitos anos de vida para você, para todos os aniversariantes de hoje.

Hoje é o seu dia. Felicidades mil. Saúde, muita paz, amor e alegria. Parabéns, parabéns, parabéns, Luiz Carlos. Muitas felicidades. 6 horas e 56 minutinhos.

6:59. Ouvimos então Jads e Jadson Bruto e Capial. Parabéns mais uma vez aos aniversariantes de hoje. Muitas felicidades, muitos anos de vida. Para você que participou com a gente nesta manhã, obrigado pela companhia, pela audiência. Espero você amanhã a partir das 5 da manhã com mais uma edição do Terra Sertaneja para você. Aquele abraço especial, que você tenha uma ótima, excelente e abençoada quinta-feira. Isso é amanhã, sexta-feira, estaremos juntos de novo, se Deus quiser, com mais uma edição do Terra Sertaneja para você. Aquele abraço, até amanhã. Bom

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1: 7 horas e 4 minutos.

0: dia, estamos chegando. Hoje, quinta-feira, dia 10 de setembro de 2026. O show da manhã começa agora. Muita coisa boa vai rolar aqui hoje. Lembrando que amanhã, sexta-feira, dia de sorteio, hein? Bom dia pra você que está acordando agora. Bom dia pra você que já está trabalhando. Bom dia pra você dos sítios, das chácaras, das fazendas que estão ligadinhos na nossa programação. O show da manhã fica até as 9 horas com você, hein? Muita música boa, participação. Muita informação também.
1: Dar a semente. Queremos.
0: Receba o meu bom dia da Sara Cristina.
1: Nossa gente.
2: E o bom dia do pastor Antônio. Que Deus abençoe o seu dia, a sua vida, a sua saúde. Deus abençoe tudo em nome de Jesus.
1: Isso cantamos bem alto.
0: Que o seu dia seja abençoado.

maravilhoso, eterno Deus, Deus de Abraão, Isaac, Jacó, nosso Deus. Senhor, neste momento estamos aqui entregando nas tuas mãos, meu Deus, a vida, os problemas, a dificuldade de todos os ouvintes, Senhor. Em nome de Jesus nós te pedimos, o Senhor, o Deus que abriu o mar para o teu povo passar, que esteja, Senhor, em nome de Jesus, livrando o teu povo, abrindo o mar, se for possível, livrando de tempestades, Senhor. Pai, Filho e Espírito Santo, Senhor, que tirou Daniel, Senhor, vivo da cova dos leões, Senhor, que se livrou Sadraque, Mesaque, Abednego da fornalha, Senhor, é esse Deus que servimos, o Deus de Abraão, Isaac, Jacó, Deus de Israel, nosso Deus. Pai, abençoa a todos, em nome de Jesus, esta cidade abençoada, maravilhosa, Senhor, este estado maravilhoso que é o Mato Grosso do Sul, o nosso Brasil e o mundo, Pai, em nome de Jesus, amém.

Quero dar meu bom dia aqui pra Mercedes. Mercedes tá mandando meu bom dia, né, Mercedes? Que Deus abençoe grandemente o seu dia. E amanhã, sexta-feira, dia de sorteio, hein? E o nosso telefone já está liberadinho, 9997-1049. 9997-1049, pra você mandar pra mim o seu bom dia, o seu alô, dizendo pra mim, Sara, quero participar do sorteio. A gente vai estar anotando aqui que amanhã temos brindes muito legal, é pra você, hein?

0: Você tá ouvindo o Paulo César Baruc, Maria Marcena. Clamo Jesus. E não muito lindo, hein?
1: Sobre sua família.
2: Bom dia.
3: Bom dia. Bom dia.
1: Santo nome.
2: Bom dia.
0: Bom dia também, Marcos Baterista.

0: 7:13. Que se comemora no dia de hoje. Hoje tá incrível a comemoração, né? Vamos falar aqui, ó. Dia Mundial de Prevenção ao Suicídio.
1: Dá um beijo na boca.
0: Porque o Setembro Amarelo, né, é o mês da prevenção do suicídio.
1: Quero te abraçar.
0: Né? Uma data criada para conscientizar sobre a importância da prevenção e do cuidado com a saúde mental. Parte central da campanha de Setembro Amarelo. E hoje, meu amor, sabe que dia, isso aqui que eu moro hoje? Também?
1: Sanfoneiro.
0: O dia do gordo.
2: Chupale,
0: sanfoneiro.
2: Do
0: gordo.
2: Podia ser do esbelto?
0: Não, o dia do gordo.
1: Chupale, sanfoneiro, quebra tudo, sanfoneiro.
2: Você sabe, deveria ser do esbelto. O gordo já tá deformando.
0: O dia da luta.
2: Olha aí, ó. Já tá sendo racista.
0: Já tô sendo racista.
2: Na palavra gordo. Tem que ser processado.
0: O dia da luta contra a gordofobia. Data voltada para a visibilidade, aceitação corporal e combate ao preconceito contra as pessoas gordas.
1: 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E vai.
2: Eu não sou gordo, me sinto esbelto.
0: É forte. Músculo extra.
2: Musculoso, tem uns músculos extra.
1: Coneiro, isso aqui tá muito bom. E puxa o vôlei, sanfoneiro, quebra tudo, sanfoneiro.
0: Pode uma coisa dessa, dia do gordo, gente. Olha, não tem mais o que inventar o dia, né?
1: Vôlei, sanfoneiro, quebra tudo, sanfoneiro, e não...
0: Então parabéns a todos os gordinhos.
2: Bom, e puxa o belto.
1: Quebra tudo, sanfoneiro, e não para, sanfoneiro.
2: Belto.
1: Isso aqui tá bom demais.
2: Nada de gordo e gorda. Esse linguajar do ar.

0: veio do fundo da grota. É de alma e de coração.
1: Bom dia, Sara, bom dia, Antônio. É aquela música da Voz da Verdade, Água Viva. Fonte da Água Viva. Voz da Verdade. Deus abençoe e ofereço para todos de Laguna, em nome do Senhor Jesus.
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2: Esse é o Marcos Baterista, pediu, meu amigo, você vai ouvir, mas vou procurar aqui, tá bom?
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2: Já, já eu toco pra você. Fonte de Água Viva, do Voz da Verdade.
0: Veio do fundo
2: da... Obrigado pela participação, Marcos. Tenha um ótimo e abençoado dia.
0: É de alma e de coração que vai esta maneira.

Quero também dar o nosso bom dia. Bom dia, tchê. Toca a música Águas de São Francisco com Gini Gem. Ofereço pros piá do lavador Gico Preto. É o seu Mauri, né? Bom dia, seu Mauri. Deus abençoe seu dia, viu? Obrigado pela participação aí. Já eu toco sua música.

ouvir no fundo da grota. 7:21. Eu achei que o pedido do seu Mauri, tô procurando do Marcos baterista. Águas de São Francisco. 7:21.

Fonte de Água Viva, Voz da Verdade. Que hino lindo, né? Aliás, todos os hinos do Voz da Verdade são bonitos, viu? São profundos, né? Quero dar meu bom dia aqui para o Neide Portela. Ela está falando conosco através do Facebook. Bom dia, uma ótima quinta-feira para todos nós. Aqui hoje é muita neblina, mas não tá frio. E é o Neide Portela, de Ipiranga do Sul. Bom dia, meu amor. Que Deus abençoe seu dia grandemente, dona Neide. E obrigada pela participação, viu? Quero mandar meu bom dia também aqui pra dona Urbaniza. Bom dia, meu amor. Bom dia, Sari Antônio. Antônio foi lá tomar água um pouquinho. Já ele vem dar o bom dia pra senhora, dona Urbaniza. E bom dia pra Rutinha. Bom dia, Ruth. Deus abençoe seu dia, meu amor. 7:28. Vamos ao nosso apoio comercial? E já estaremos de volta.

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0: aqui, eu que acabei de chegar, tinha dado uma saidinha, não vi, mas agora estou vendo aqui. Bom dia para a dona Urbaniza, nossa amiga de todos os dias, participante, ao nosso amigo Marcos, baterista, também. Estou respondendo seus bom dia aqui, viu? Deus abençoe o dia de vocês. Todos os participantes.
1: Todos ouvintes.
0: E ouvintes.
2: Então,

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0: 7:38, show da manhã, com muita alegria, muita animação pra você. Parabéns, feliz aniversário pra você que está fazendo hoje, dia 10 de setembro. Hoje é o seu dia.
2: Felicidade mil, saúde, muita paz, amor e alegria.
0: Saúde, muita paz, amor e alegria é o que desejamos pra você.
2: Parabéns pra você. Parabéns.
0: Que hoje o seu dia seja abençoado, seja maravilhoso. Felicidades mil pra você.
2: Muita paz, amor e alegria. Parabéns, meus parabéns. Feliz aniversário.
0: Feliz aniversário.

0: saber de gordo, eu sou esbelto.
1: Hoje, ontem, eu tô um pouquinho fora do peso, né? Bem um pouquinho, uns 10, 15 quilos fora do peso. Aí ontem fui comprar roupa, falei assim, vou ter que comprar roupa, né? Porque encolher tá difícil, mas tem que comprar roupa mais ou menos. Aí levei umas 3 sacolas, de umas 50 peças pra experimentar em casa. Se serviu 5, foi muito. Eu falei, meu Deus.
0: Tem aquelas roupas agora que tá saindo de com malha de elástico, né? Que elas...

0: Tá difícil, hein? E parece que a gente não consegue emagrecer. É muito difícil, gente. É muito difícil. Agora eu tenho pânico, eu tenho pavor daquela injeção. Como é que é o nome daquela injeção? Lá? A Monjaro, né? Eu tenho pavor daquilo, eu tenho morro de medo daquilo. Eu vejo as pessoas tomando e emagrece 10, 15, 20 quilos. Falei, gente, isso aí não é normal, não. Isso não é de Deus, não.
1: Vai balançar!
2: Pessoas têm que tomar cuidado, porque eu vi um médico, eu não ouvi qualquer pessoa, um médico, uma equipe de médico fazendo uma entrevista, um conversando com o outro e um entrevistador. Dois médicos e um entrevistador. E os dois médicos com a mesma opinião, e com certeza eles fizeram uma pesquisa, né? Eles estão... ele não faz mal agora, mas daqui de 5 anos para frente... ele vai causar grandes problemas nas pessoas que usam muito esse Monjaro. Ele não faz agora o efeito dele. Ele tem um sistema lá que agora ele conserva todos os micro-organismos. Mas ele enfraquece muito e por ele forçar, tem um sistema, eu não entendi lá, mas eu sei o resultado do que eles falaram, né? O que me interessava mais era o resultado, não a pesquisa deles. Então, falou um monte de nome de micro-organismo que ele vem... abalando com o tempo, é como se você pusesse um veneno muito forte na

0: cabeça, vamos dizer assim, só para você entender. E para matar piolho, aquele veneno que mata todos os bichos sem osso, aí ele mata o piolho, né? Mas com o tempo ele fica ali no couro, eu estou falando isso do regente que eu conheço. Ele fica, né? Mas com o tempo ele fica ali no couro, eu estou falando isso do regente que eu conheço. Ele fica ali na pele, no couro da cabeça, ele é química, né? Ele permanece grudado. Com o tempo ele penetra no cérebro e com anos e anos e anos depois causa mal de Alzheimer nas pessoas, né? Às vezes a mãe usa quando criança, né? Um veneno forte aí, e ele mata realmente o piolho, que não tem osso, né? Mas futuramente causa mal de Alzheimer, porque ele vai matar os bichinhos do cérebro, né? Que não tem osso, com tempo, porque o veneno, tem veneno que ele aguenta 100 anos na terra, agora se imagine no couro cabeludo, né? Então, infelizmente, é. E essa é a mesma proporção que eu entendi do manjar. Eu estou falando do veneno que eu conheço, que eu fui agricultor 30 anos, né, mexendo com... Nem tanto que vi tanta coisa, desordem no veneno, que fiz um curso de 2 anos e meio de orgânico, para não usar mais veneno na terra. Agora você imagina na cabeça das pessoas e esse manjaro que o povo está aí hoje. Hoje é bom, é ótimo. Mas vamos ver as consequências daqui 10, 15, 20 anos, né? Que vai causar no corpo. Então é, toma cuidado. É perigoso.
1: Olha, eu já fiz até dieta, regime, chá, sopa e não consigo emagrecer nada. Pelo contrário, cada dia me dá mais fome.
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1: Que a gente mata um leão por dia, eu mato o leão e como ele também.
2: Numa curva da estrada.
0: Eu não tenho nada contra o manjaro, pelo amor de Deus. E nem quem. Manjaro, né? Monjaro. E nem quem usa, né? Eu particularmente, eu estou pensando em usar, né? Já tenho lá meus 49, né? Então, daqui 20 anos já ia estar mesmo com o pé na cova, né? Mas vamos dizer assim, eu vi a entrevista de 2 cientistas médicos que estavam, então, isso me chamou muita atenção, entendeu? Estavam dando uma explicação aí para um repórter sobre isso daí. Então, não é eu que estou falando, não é eu que fiz, não fiz pesquisa nenhuma, não entendo nada, não sou médico. Mas eu ouvi, né? Eu entendo de veneno, como eu falei aqui, dei a explicação do piolho, da química, né? Que pode acontecer com o tempo na cabeça. Por isso que às vezes o mal de Alzheimer nas pessoas vem mais cedo, nem sabe do que, né? Mas infelizmente, é isso.
1: Eu já sou esquecida de agora, chega a tomar um mojado.
2: Com meu carro ela sumiu.
1: Eu já não lembro nem o que eu comi hoje de manhã, sei quanto mais tomar um mojado. E também hoje é o Dia Mundial de Prevenção ao Suicídio. Na
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1: Eu sei de várias histórias, né? Porque eu sou psicoterapeuta também, né? Então, já tratei de muitas pessoas que estão assim à beira do suicídio. Por depressão, né? Por algo que aconteceu, a pessoa perdeu vontade de viver.
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1: Já tratei bastante pessoas assim.
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1: A saúde mental, né, das pessoas.
2: Quem estiver me ouvindo, preste muita atenção.
1: Até vou contar uma história aqui de uma... um fato que aconteceu de um suicídio. Um suicídio não, de um quase suicídio, né?
2: O carro de presente para quem fizer a
1: pressão. Eu acho muito importante isso daí, a gente ouvir, né, testemunhar de certas coisas, né? Porque traz assim pra edificação, né, pra pessoa ficar pensando
2: por roubar meu coração.
1: Isso, hoje as datas principais do dia de hoje é o Dia Mundial da Prevenção ao Suicídio.

nosso telefone está liberadinho, 9997-1049. 9997-1049. Lembrando pra você que amanhã é dia de sorteio, você já pode estar mandando pra mim o seu alô, o seu bom dia hoje. E dizendo...

0: Sara, quero participar do sorteio.
1: Não voltam mais. Se dava pra...
0: Essa semana vai ter charada, meu bem?
1: Ou se era pedir demais. Eu perguntei pra ele qual queria.
2: Vou deixar pra aumentar o prêmio pra semana que vem, porque o povo não quer participar, né? Vou deixar pra semana que vem.
0: Isso aí, tudo bem.
2: Me disse a... Não quer participar da charada, não gosta de Bíblia, pelo jeito, né? Pelo que eu tô entendendo. Então vamos deixar pra semana que vem, vamos deixar quieta a charada essa semana.

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Você ouviu Sai da Toca Tatu com Mazinho e Luciano, participação de Surungo Bueno. Agora você está ouvindo JQuest, o Sol.

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0: Mas quando a trombeta...
1: Chegou nosso momento especial, né? Mas antes eu quero dar um alô aqui pra Claudete Aranda. Ela diz, bom dia, Sari Antônio, meu bom dia.
2: Bom dia aí a dona Claudete e a todos os ouvintes, né? Dona Claudete, que seja um dia abençoado e feliz na sua vida.
1: Quero mandar meu bom dia também pro seu Marino Rigotti. Ele diz assim, bom dia, minha amiga Sara, estamos felizes por estar ouvindo seu programa novamente. Aqui é o Marino e a Judite, mandando um abraço a todos os clientes do Espetinho Rigotti. Bom dia, seu Marino, bom dia, dona Judite, que Deus abençoe grandemente a sua vida, viu?

entrando no momento aqui da palavra, né? Tem que ser rápido, abençoado e ligeiro. Maravilhoso Deus, em nome de Jesus eu peço a tua bênção neste momento especial, Senhor, a todos os ouvintes, Pai, a todos aqueles que estão ouvindo, Senhor, a tua palavra neste momento, que estão prestando atenção. Pai, que o Senhor venha falar no coração e abençoá-los, é o desejo do meu coração, como nesta manhã aqui, Senhor, servo do Senhor, nesta terra, neste lugar, nesta rádio, que as bênçãos do Senhor sejam sobre todos aqueles que estão ouvindo e prestando atenção na tua palavra, Senhor, em nome de Jesus. Hoje eu vou estar falando aqui da ovelha perdida, né? São duas meditações, vai ser rápida, né? As duas meditações, para nós dar uma finalização, né? Aqui um resumo, né? Um esboço e um resumo abençoado para vocês. E sobre o juízo final, né? Que vai estar em Mateus. Em Mateus aqui é 25, né? Mateus 25, 25, 31 ao 35, e em Lucas, né? Sobre a ovelha perdida, que está em Lucas 15, do 1 ao 7. Jesus profere a parábola da ovelha perdida, Lucas 15, do 1 ao 7. Chegaram-se a ele todos os publicanos e pecadores para ouvir. E os fariseus e os escribas murmuravam, dizendo: este recebe pecadores e come com eles? E ele lhes propôs esta parábola, dizendo: que o homem dentre os tendo, vós tendo 100 ovelhas, e perdendo, né? E perdendo uma delas, não deixa no deserto as 99, e não vai após a perdida, até que venha achá-la. E achando-a, põe sobre os seus ombros e o cheio de júbilo, e chegando à sua casa, convoca os amigos e vizinhos, dizendo: alegrai-vos com

porque já achei a minha ovelha perdida. Digo-vos que assim haverá alegria no céu por um pecador que se arrepende, mais do que por 99 justos que não necessitam de arrependimento. Aqui, quando a parábola ela fala das ovelhas, né, dos animaizinhos lá dócil, né, que todo ano tosquia, tira o pelo ali, tira as suas coberturas, das ovelhas, né, dos animaizinhos lá dócil, né, que todo ano tosquia, tira o pelo ali, tira as suas coberturas, sua lã, né? Nós estamos falando, dando um exemplo, por isso a palavra fala, é uma parábola, né? Lógico que se fosse deixar as ovelhas, ia deixar lá no deserto, mas num curral com alguém cuidando, né? Iria atrás da perdida. Hoje esse curral, esse alguém cuidando é o pastor, esse curral é uma igreja, né? Então, quer dizer, estas ovelhas que estão lá, ou seja, pessoas na igreja, é como se estivesse no hospital. As pessoas que estão só não necessitam de médico, mas a que está lá perdida talvez até já se machucou, né? Lá no deserto, ou lá na montanha, ou lá no riacho, ou seja lá onde for, né, um atacado por uma fera. Então nós estamos falando aqui de seres, né, de pastores, de seres humanos que necessitam de uma palavra, de uma ajuda, de um socorro, né, de uma mão, de um abraço, né, de uma atenção, né. E muitas das vezes as pessoas só dão muito valor para quem está lá na igreja, já está lá arrependido, está lá abençoado, como já uma pessoa que saiu do hospital curado, né, com garantia que aquela enfermidade foi embora, né. Então ela está lá na igreja curado, e muitas das vezes por lá na igreja ter um bom rebanho, que lógico, fazendo a parte com o Senhor, na parte que já falamos, pregamos aqui, né, sobre dízimos e oferta, né, às vezes até um bom dizimista ganha bem, dá seu bom dízimo lá, né, a igreja é saudável, então o pastor sossega, não vai atrás das ovelhas perdidas. E nós temos muitos pastores por aí sossegado, muitos pastores lento, muitos pastores que estão enterrando seus talentos porque já tem lá uma casa cheia, né, e não vai atrás das perdidas, né. Só que tem que ir atrás das perdidas, porque a casa cheia uma hora vai acabando. As pessoas vai, às vezes por um motivo ou outro muda de igreja, por um motivo ou outro muda de cidade, por um motivo ou outro, né, sai da igreja. Então isso é uma engrenagem. O pastor, o bom pastor, tem que estar sempre apacentando, cuidando, buscando, dando atenção, né, buscando as que estão se perdendo também, né, e lógico, resgatando mais ovelhas para o seu rebanho, para o seu curral, ou seja, a sua igreja, né. Então, muitas das vezes nós deixamos isso de lado. Eu quero deixar aqui sobre isto aqui um esboço, e já vamos estar resumindo na outra pequena palavra para resumir tudo. Por que os fariseus, os escribas, se aborreceram por Jesus, associar-se a essas pessoas? Líderes religiosos tinham sempre cuidado de procurar permanecer puros e de acordo com as leis do Antigo Testamento. De fato, foram muitos além da lei de Deus, ao evitarem certas pessoas, situações, estabelecer os seus rituais de purificação. Contudo, Jesus desconsiderou o conceito que tinham de santidade. As atitudes do Senhor representavam para aqueles líderes riscos de contaminação, pois Jesus tocava em leprosos, negligenciava a purificação prescrita pelos fariseus e ainda demonstrava uma completa desconsideração pelas sanções que os fariseus impunham aos que os associavam-se a certas classes de pessoas. Jesus veio para oferecer salvação aos pecadores, para mostrar que Deus as ama. Jesus não se preocupou com as acusações contínuas, indo ao encontro daqueles que precisavam dele, não importando com o efeito que contato com as pessoas rejeitadas poderia causar a sua reputação. O que mantém longe das pessoas que precisam de Cristo? Pode parecer tolo que o pastor deixe 99 ovelhas para ir procurar por apenas uma, mas o pastor sabia que as 99 estariam

Já falamos disso, né? Seguras no aprisco, ao passo que as ovelhas perdidas estariam em perigo devido ao valor elevado de cada ovelha para o pastor. Valia a pena procurar diligentemente a perdida? O amor de Deus para com o ser humano é tão grande que ele procura cada um e regozija-se quando encontra os perdidos. Jesus se relacionava com os pecadores porque queria levar as boas novas do reino de Deus às ovelhas perdidas. As pessoas consideradas sem esperança antes de você ser um crente, ou seja lá o que você for de religião, ou católico, seja lá o que for, Deus o busca ainda, está buscando aqueles que estão perdidos. Somos capazes de entender um Deus que perdoa os pecadores que buscam, perdendo-lhe misericórdia, mas um Deus que termamente procura os pecadores e alegremente os perdoa, deve possuir um amor extraordinário. Este é o tipo de amor que moveu Jesus a vir à terra, a procurar pessoas perdidas para salvá-las. Este é o tipo de amor extraordinário que Deus tem para você. Ao sentir ao longo de Deus, não se desespere, ele está procurando você. Não importa a situação, não importa a igreja que você queira frequentar, mas deixa de ser um perdido, deixa de ser, né, ali um rançoso, deixa de ser um ignorante, deixa de ser ali um fanático por uma coisa, um vício, né, e seja... Né? Volte ao aprisco. Se você já foi de algum aprisco, volte. Se você não gostou daquele aprisco, procura um outro pastor que tenha um outro aprisco, que fale de Jesus e seja uma boa ovelha. Vamos estar dando um exemplo aqui agora, né, de ovelhas e bode, né, na palavra que eu falei de Mateus, né, aqui no livro de Mateus, então 25, né, do 31, para nós resumir e encerrar em nome de Jesus, do 31 ao 34, Jesus fala sobre o juízo final. Presta atenção. E quando o Filho do Homem vier em sua glória e todos os santos anjos com ele, então se assentará no trono de sua glória, e todas as nações serão reunidas diante dele e apartará uns dos outros, como o pastor aparta dos bodes as ovelhas, e para as ovelhas a sua direita, porá as ovelhas à sua direita, mas os bodes à esquerda. Então dirás o rei aos que estiverem à sua direita: vinde benditos de meu pai, possuí por herança o reino que vos está preparado desde a fundação do mundo. Então nós viemos aqui a conciliar as duas palavras, né, com ovelhas, a ovelha perdida lá e o juízo final aqui. No juízo final lá, o pastor está reconciliando, está buscando, está lutando, está amansando, está apaziguando, está curando as ovelhas, né? Está reunindo o rebanho e cuidando do rebanho. Mas aqui ele já está falando do juízo final, que na separação dos bodes às ovelhas. O que que nós somos? O que que nós queremos? O que que somos hoje? Será que somos bode? Somos ovelha? Será que estamos caminhando como um bom pastor ou como um mau pastor? Será que estamos abençoando adequadamente as ovelhas que merecem ser abençoadas, ou só aquelas que estão lá dentro da igreja, bonitinha, bem vestidinha, temente a Deus, que vai em todos os cultos, que dá o dízimo, que é ofertante, que é uma benção, que canta, que louva? Será que é só aquilo que é o reino do céu? Será que é só aquilo que nós temos que levar para o céu? Nós temos que tentar se esforçar para que outras rebanhas venham ao aprisco, para que o rebanho perdido volte ao aprisco, para que o rebanho desertor volte ao aprisco,
Para que o rebanho que não conhece nenhum aprisco, um rebanho selvagem, volte ao aprisco.

não interessa em que situação você se encontra. Jesus não escolhia leproso, Jesus não escolhia, não tirava fora os leprosos, não tirava fora os condenados, nem tanto que foi condenado junto com dois, um foi salvo, né? Outro não. Não tirava fora os condenados, Jesus não desperdiçava, não tirava fora, não negligenciava, não abandonava.

ele não era maldoso, não tinha maldade. Jesus não tinha mais intenções. Então, em toda parte que você olhar com os olhos de Deus, buscar com os olhos de Deus, fazer intencionado a Deus, você está fazendo a obra de Deus com amor. Mas toda obra que você fazer com olhos do homem, com olhos da carne, com intenção do homem, com intenção da carne, como um mal pervertido, você pode ter certeza que também está contribuindo para o mal, né? E aqui vamos deixar aqui o esboço sobre esta palavra aqui, que são apenas 4 versículos. Deus separará os seus seguidores obedientes daqueles que são incrédulos e fingidos. A verdadeira prova de nossa crença é a maneira como agimos, tratar todas as pessoas que encontramos como se fossem o próprio Senhor. Jesus não é uma tarefa fácil. O que fazemos aos outros demonstra o que realmente pensamos a respeito da palavra do Mestre para nós. Alimente o faminto, dê aos indigentes um lugar para se abrigar, cuide dos doentes. Será que seus atos são suficientes para diferenciá-los dos fingidos e incrédulos? Jesus usou ovelha e bodes para ilustrar a divisão entre crentes, ou seja, a religião que você for, católico, incrédulos, ovelhas, bodes, muitas vezes pastam juntos, mas são separados quando chegar a época da tosquia. Em Ezequiel 34, 17 ao 24, também a referência, separação das ovelhas e bodes. E eu quero deixar aqui para cumprimento, né, desta palavra, né, o que Jesus fala, o que Jesus sugere, o que Jesus é, e sobre, né, as diretrizes, né, as direções das palavras dele, né, das palavras, das parábolas. Ovelhas à direita, os bodes à esquerda, vai haver uma separação. E aí? O que que nós estamos sendo? Eu estou falando isso direcionando a mim e estou falando isso direcionando a padres, a pastores, a todo mundo que lidera uma igreja. Eu estou falando porque a faca, ela é corta dos dois lados. Então eu tenho que falar uma coisa que se direcione a mim, para que eu, né, se tiver alguma coisa, alguma falha, me corrija. E para as pessoas que estão ouvindo, pastores, padres, qualquer tipo de pessoa que se diz servo de Deus, que se diz um apacentador de ovelha, que se diz um bom pastor, que olhe para si, olhe para trás, olhe para a sua situação. Será que o que nós estamos sendo? Ovelhas? Ou apacentadores de ovelhas? Ou bodes? Ou apacentadores de bodes? O que que nós estamos sendo? Vamos para a direita ou vamos para a esquerda? Qual será o nosso rumo, nosso destino, nosso lado? Qual seria aqui o rumo, qual foi o rumo daquele sacerdote, daquele profeta ao encontrar ali aquele perdido, machucado pelos ladrões, que chegou um bom samaritano que não conhecia da palavra, mas tinha um bom coração, que não, ninguém se sabe quem ele era, de onde era, né? Só que era uma pessoa e que foi bom e que curou aquele homem, levou até uma estalagem. Quem foi ali? Cadê o pastor, o padre, o bispo, o presbítero? Cadê a situação do profeta ali e do sacerdote que passou de largo? Mas um bom samaritano que nem nome tinha para nós falar aqui. Era uma pessoa, um bom samaritano, deram um julgo, um apelido para ele aqui, né? E aí, vamos ser tão... talvez o joio, ou talvez o trigo, que o mestre falou, olha, não, falou para os seus colaboradores, não, deixa, você quer que nós arranque o joio lá do meio do trigo? Veio os maus à noite semear a semente junto da semente boa do trigo que nós semeamos, e aí ele falou, não, deixa que na colheita eu separo. E aí o joio vai para o fogo. E aí, o que que nós somos dentro de uma igreja? Nós estamos sendo joio ou estamos sendo trigo? Ou nós estamos sendo o quê? O bom tempero.

tempero, o sal da terra, que tempera, que é gostoso, que dá sabor? Ou estamos sendo mau tempero? Estamos sendo aqui o terror do tempero, né? Estamos sendo a amargura do tempero? O que que nós estamos sendo? Isso tanto faz qualquer, para qualquer das religiões. Ou somos a luz do mundo, ou somos a escuridão do mundo. Pense, medite o que você é neste momento. Medite o que você está sendo neste momento. Então vamos ser, continuar sendo bodes, ou vamos mudar para ser uma ovelha e seguir um bom aprisco, um bom ali, uma igreja, e seguir a Deus, o bom pastor. Eu só estou transmitindo uma palavra, uma mensagem de Deus. Eu só estou transmitindo e te dando um sinal, te dando uma luz, te dando um caminho, te dando uma direção. Mas quem tem o mapa na mão e te dando o mapa, eu estou te dando o mapa, estou te dando a chave, estou te dando a bússola. E aí você vê para que lado que você vai. Esta é a verdade. Que Deus abençoe a todos vocês, a todos nós, e perdão pela palavra, mas o que Deus manda falar, nós temos que falar. Amém, amém e amém.

0: agora.
1: É isso aí, 8 horas e 29 minutinhos. É. Você ouviu a palavra do Senhor. Com o pastor Antônio.
0: Amo esse nome, nome poderoso.
1: Esse hino é cantado pelo Paulo César Baruque. Marcena, clamo Jesus.
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1: Quero mandar meu alô aqui pra Rosi Dalmazo, né? Bom dia, meu amor. Bom dia, Sara. Também pra Claudete Aranda, ela diz: bom dia, Sara e Antônio, ótimo dia. Meu bom dia, recebo o meu bom dia.
2: Bom dia, dona Claudete. Deus abençoe grandemente o seu dia. Seja muito feliz e abençoada.
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1: Vamos ao nosso apoio comercial, já já voltamos.
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e 38 minutos. Quero mandar meu alô aqui, pessoal que mora no sítio, nas chácaras, nas fazendas. Bom dia pra você que mora lá na Central, no Bocajá, no Bonfim, no Carapã. Bom dia pra você de Laguna. Bom dia pra você da Chácara Limeira. Pessoal da Chácara Limeira é sempre ligadinha, né? Bom dia! E o nosso telefone já está liberadinho, 9997-1049, 9997-1049, manda pra mim seu alô, seu bom dia, até as 9 estaremos aqui.

Mandar meu alô também para Antônia Salvador, tá participando através do nosso Facebook, né? Bom dia, Antônia! Ela diz, bom dia, ótimo dia e Deus abençoe a sua vida. Amém, minha querida, Deus abençoe a sua também. Uma ótima semana. E o nosso telefone está liberadinho, 9997-1049. Você fazer o seu pedido. Até às 9 você fica conosco no show da manhã.

0: falando no clima, né, da nossa cidade.
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0: É, no G1 tá dizendo que 9 estados do Centro-Sul devem ter tempestades nessa quinta-feira. Paraná, São Paulo e Mato Grosso do Sul, né, tem risco de tornado.

0: Aqui é interessante, né? Às vezes tá um solzão, de repente começa aquela chuva e tornado, depois... Daqui a pouquinho tá o sol de novo, né? Esse é o nosso clima do Mato Grosso do Sul, né? Coisa mais boa. E também diz que funcionários da Caixa entram hoje em greve. Tem paralisação parcial dos funcionários da Caixa Econômica Federal.
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1: Trump promete 25 mil a cada cidadão, 25 mil reais, viu? A cada cidadão, se partido dele vencer as eleições. Da onde que ele vai tirar esses 25 mil?

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Ela diz: bom dia, Deus abençoe nossos dias. Amém. Deus abençoe seu dia também, minha querida. O nosso apoio comercial e já já estarei.

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2: É isso aí, 8 horas e 58 minutinhos e nós vamos ficando por aqui. Mas antes eu quero dar o meu alô, meu bom dia, né, pra pastora Mara, pastor Marcelo, né, que estão desejando pra nós um ótimo dia.
3: Confiamos.
2: Diz assim, paz do Senhor Jesus, irmã Sara, pastor Antônio, Deus abençoe, tenha um dia abençoado. Amém. Deus abençoe o dia de vocês também, viu?
3: Ele ouve e responde.
2: Quero mandar meu alô também pra Rosângela. Diz, bom dia, Sara, que Deus te abençoe sempre. Amém, minha querida. Deus abençoe você também. E nós vamos ficando por aqui hoje, né?
4: E o meu bom dia também aí pro pastor e a paz do Senhor, pastor Marcelo e a pastora Mara. Vamos orar e encerrar este trabalho em nome de Jesus. Maravilhoso Deus, em nome de Jesus, Pai, Filho e Espírito Santo, que a tua graça seja na nossa vida, Senhor, o Deus de Abraão, Isaac, Jacó, nosso Deus, Deus de Israel, Pai, Filho e Espírito Santo, eis aqui, Senhor, neste momento, apresentando o teu povo, Senhor, desta cidade de Laguna Carapã, os nossos ouvintes, Senhor, e a todo o povo desta cidade, Pai, que venha abençoá-los grandemente, pois tu sabes os problemas, as necessidades, as dificuldades de cada um, Senhor, que tu esteja operando na vida. Pai, Filho e Espírito Santo, abençoa esta cidade, este estado do Mato Grosso do Sul, este país, Senhor, e o mundo, em nome de Jesus. Amém, amém e amém.
2: Receba o meu abraço da Sara Cristina.
4: E do pastor Antônio. Deus abençoe a todos.
2: Fique com Deus e até amanhã, se Deus quiser. Amanhã é dia de sorteio, hein? Não esqueça. Tchau, tchau.

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1: Zai por aqueles que vos caluniam. Se alguém te der uma bofetada numa face, oferece também a outra. Se alguém te tomar o manto, deixa-o levar também a túnica. Dá a quem te pedir. E se alguém tirar o que é teu, não peças que o devolva. Escutem agora o que vós desejais que os outros vos façam. Fazei-o também vós a eles. Se amais somente os que vos amam, que recompensa tereis? Até os pecadores amam aqueles que vos amam. E se fazeis o bem somente aos que fazem o bem, que recompensa tereis? Até os pecadores fazem isso. E se emprestais somente àqueles a quem esperais receber, que recompensa tereis? Até os pecadores emprestam aos pecadores para receber de volta a mesma quantia. Ao contrário, amai vossos inimigos. Fazei o bem e emprestai sem esperar coisa alguma em troca. Então, a vossa recompensa será grande e sereis filhos do Altíssimo. Porque Deus é bondoso também para o ingrato e os maus. Sede misericordiosos, também como vosso Pai é misericordioso. Não julgueis, e não sereis julgados. Não condeneis, e não sereis condenados. Perdoai, e sereis perdoados. Dai, e vos será dado. Uma boa medida, calcada, sacudida, transbordante, será posta em vosso colo. Porque com a mesma medida com que medirdes os outros, vós também sereis medidos. Senhor, o teu evangelho nos fala claramente como agir como um cristão. E para isso, é preciso uma decisão diária, uma conversão constante. Senhor Jesus, hoje, exaltado de modo especial na sua presença real na Eucaristia, nós pedimos esta graça de compreender este evangelho e assim viver. Senhor Deus, aumentai a nossa fé e ajudai-nos, Senhor, ajudai-nos a viver este evangelho. Que entendamos não fazer aos outros aquilo que não gostaríamos que fizesse a nós mesmos. Ou de forma positiva, como diz o texto, o que vós desejais que os outros vos façam, fazei-o também vós a eles. Senhor, que nós saibamos amar nossos inimigos e rezar pelos que nos fazem mal. Senhor,

nós nos colocamos na tua presença. Ensina-nos a não julgar o próximo. O evangelho de hoje pode ser retomado várias vezes. Eu quero colocar neste momento que rezemos por aqueles que mais precisam. Rezemos por aqueles que mais várias vezes. Eu quero colocar neste momento que rezemos por aqueles que mais precisam. Rezemos por aqueles que mais necessitam. E eu quero rezar. Rezo, Senhor, pelos que estão doentes. E você que está doente ou vai fazer uma cirurgia, está por fazer um exame difícil, coloque-se na presença de Jesus Eucarístico e diga: Senhor, nessa presença real de Jesus, e diga: me liberte, Senhor, desta doença que tanto me faz mal. Senhor Deus, Jesus amado, tenha misericórdia de mim. Tenha misericórdia desta pessoa, que os exames não estão dando bom diagnóstico.

0: quem está doente. Senhor Jesus, olhai esta mulher que está com a mão no ventre, pedindo a graça de uma gravidez. Senhor Jesus, nós te pedimos, clamamos. Nós clamamos, Senhor, por essas pessoas e de modo particular, esta pessoa que está neste momento com a mão sobre a dor, que está pulsando como coração, latejando, por estas pessoas que vão ser submetidas à cirurgia. Rezamos neste momento pelos que estão desempregados, endividados. Olhai, Senhor, e tenha misericórdia do teu povo que reza, que clama. Tende misericórdia e bondade, Senhor. Nós só começamos o programa. Nós vamos para o intervalo e voltamos já. Volte comigo.
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0: 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Muito obrigado. Clécio, que a paz de Jesus esteja com você.
1: Amém. Bom dia, padre.
0: Deus abençoe. Você fala da onde, Clécio?
1: Rui Barbosa, Rio Grande do Norte.
0: Rui Barbosa, Rio Grande do Norte, como você me acompanha?
1: 16.1 e também a 98.
0: A TV Evangelizar, tá certo, sim. Canal 16.1 e Rádio FM 98, isso aí?
1: 98, verdade.
0: Tá certo. Diga lá, Rui.
1: Quero contar um testemunho, padre, fazer um pedido de oração.
0: Pois não, então conte o testemunho primeiro.
1: Padre, em 2018 foi descoberto um tumor na cabeça, na região da hipófise.
0: Certo.
1: E muita dor de cabeça, foi feita uma cirurgia.
0: Certo.
1: E depois, de algum tempo, em 2021, o tumor voltou, foi feita outra nova cirurgia.
0: Puxa vida.
1: E o tumor voltou de novo. Encontro com o tumor novamente, perdi uma parte da visão do meu olho esquerdo na segunda cirurgia. E mexe com meus hormônios todos, mas estou confiante em Deus que talvez eu vou passar por uma nova abordagem cirúrgica.
0: Entendi.
1: Mas Deus aí na frente de tudo.
0: Claro. Então, ao mesmo tempo, vamos dizer, agradecer a Deus e ao mesmo tempo pedir que ele continue a iluminar você, os médicos, e seja o que for, que seja para a tua saúde. Então diga, graça recebida.
1: Graça recebida,
0: é graça
1: testemunhada.
0: Toca o sino.
1: Toca o sino, sacristão.
0: Mas continue rezando e diga comigo, Jesus.
1: Jesus.
0: Pelas tuas santas chagas.
1: Pelas tuas santas chagas.
0: Eu te louvo e agradeço.

0: todos os desafios.
1: Enfrentar todos os desafios.
0: Eu te entrego a minha saúde.
1: Eu te entrego a minha saúde.
0: Amém.
1: Amém.
0: Para quem você quer pedir oração também?
1: Padre, eu quero pedir para minha mãe que se encontra com Alzheimer.
0: O nome da mãezinha?
1: Josefa Pereira.
0: Josefa Pereira. Que mais?
1: Quero pedir pela minha filha Lorena, que terminou o curso de psicologia, mas ainda não conseguiu emprego. Para que o senhor possa abrir a porta do emprego para ela.
0: Está aqui.
1: Também quero pedir pela minha esposa Luísa, pela minha filha Clésia.
0: Luísa, Clésia.
1: Isso.
0: Tá certo. Que Deus abençoe Rui Barbosa, Clécio de Rui Barbosa, Rio Grande do Norte. Nos acompanha pela TV Evangelizar, canal 16.1. Também nos transmite a rádio 98 FM de Natal, ao arcebispo Dom João Santos Cardoso, da Arquidiocese de Natal. Filhos queridos, eu quero dizer para você que você ocupa um lugar muito especial em nosso coração. Nós estamos exatamente em profundo agradecimento. Você tem um lugar em nosso coração que brotou de uma leitura orante. Dai-nos um lugar em nossos corações. E eu convido você, por saber que você está em nosso coração, mandar as suas intenções. É uma forma de acolhê-los e agradecê-los. Faça isso através do QR Code que está na tela. Direcione a câmera do seu celular e você vai mandar as intenções. Também através do 0800-410-6060. Ou mandando um WhatsApp 41-3221-6060. Confie sua intenção, a obra evangelizar é preciso. Aqui você tem um lugar no nosso coração. Queremos rezar com você e por você. Luciana, que a paz de Jesus esteja com você, Luciana.
2: A sua bênção, padre.
0: Deus abençoe. Bom dia, de onde você fala?
2: Divinópolis, Minas Gerais.
0: Meu abraço, Divinópolis, querido. Minas Gerais, como é que você me acompanha aí?
2: Pela 100.5, Rádio Candidez.
0: Meu abraço, Rádio Candidez. Diga lá, filha.
2: Ô, padre, eu quero dar dois testemunhos e fazer um pedido de oração. Você tem objetivo?
0: Comece pelo testemunho.
2: O testemunho é da minha filha. Ela mora lá no Ceará.
0: Tá.
2: E o ano passado, ela foi fazer uma cirurgia de pedra na vesícula.
0: Sim.
2: Aí a primeira cirurgia deu errado. Ela teve que ir pro CTI, tomou sangue. O dreno foi parar no estômago, botaram o dreno errado. Aí ela foi entubada, aí depois entubou, aí tinha que ser transferida para outro hospital para fazer outra cirurgia.
0: Certo.
2: Aí, padre, no dia é difícil aparecer vaga, mas aí no dia eu liguei aí, pedi oração.
0: Amém.
2: Aí no mesmo dia apareceu a vaga e ela foi transferida.
0: Certo.
2: E assim que chegou lá no hospital, já foi para a sala de cirurgia.
0: Louvado seja Deus!
2: Amém! Aí o padre foi, restaurou, cortou um pouquinho do intestino dela, mas o médico restaurou lá. Ela foi para o CTI. Aí, padre, a cirurgia dela foi 3 horas da tarde, mesmo na hora do texto.
0: Amém! Tudo é deuscidência, tudo providência divina.
2: Aí, padre, eu fui pra casa de bicicleta, quando chegou no caminho, eu caí mesmo debaixo de uma árvore.
0: Meu Deus.
2: Aí foi, parece que Deus falou comigo assim, é pra você escutar o texto.
0: Certo.
2: Aí eu sentei lá, escutei o texto, aí acabei de chegar em casa. Quando eu cheguei em casa, o meu genro mandou mensagem, disse, a cirurgia foi um sucesso, amanhã ela já vai pro quarto.
0: Graça recebida.
2: É graça testemunhada. Toca o sino, sacristão.
0: Deus abençoe, Luciana. Eu sei que você tem pedidos de oração. Por favor, vamos falar fora do ar e você fala com a nossa telefonista e deixa os nomes que eu colocarei aqui. Eu vou pro intervalo e eu volto, gente. Povo querido, amado.

0: Volto com a leitura orante. Tá aí, ó, Luciana de Divinópolis, Minas Gerais. Acompanha pela rádio Candidez FM. Lá também a rádio Divinópolis FM. Dom Giovanni Luiz da Silva, da Diocese de Divinópolis. Volte comigo, povo de Deus. Deus, com grande alegria quero convidar você e sua família para a 11ª Festa de Jesus das Santas Chagas, que acontecerá no dia 21 a 27 de setembro, no Santuário de Nossa Senhora de Guadalupe e Jesus das Santas Chagas, aqui em Curitiba. Será uma semana especial de fé, oração, devoção e encontro com Deus. Unidos, vamos celebrar o amor de Cristo manifestado em suas santas chagas, fonte de misericórdia, cura, esperança e renovação espiritual. Venha viver momentos de oração, celebração e profunda experiência com Deus. Organize sua caravana, traga sua família, chame seus amigos. Eu espero por vocês. 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

do povo de Deus, falar com a dona Luciana. As intenções estão aqui, serão levadas no altar do Senhor. Aquilo que eu falei é a mais pura verdade. Você tem um lugar em nosso coração. Então, você pode ligar 0800-410-6060, mandar um WhatsApp 41-3221-6060 e missas serão celebradas, adorações, terços e tudo mais. Hoje eu celebro horário alternativo, tem a missa do meio-dia, mas eu presido a Santa Missa às 4 horas da tarde e às 5:30 da tarde. Todos são convidados. E nós estamos nessa expectativa preparativa. Faltam 11 dias para a festa de Jesus das Santas Chagas. Faltam 11 dias. Curitiba, região metropolitana, se organize. Do dia 21 a dia 27. Você de todo o Brasil, escolha um dia, vem, organize caravana, dá tempo ainda de fazer um ônibus, dá tempo ainda de fazer uma lotação, uma van, e venha juntos celebrar. Segunda, começa ao meio-dia, terça, quarta.

Quartas, um pio de Petreutina. Quinta, começa soltido. Sexta-feira, nós temos à noite um show de evangelização. No sábado, nós temos a Via Sacra encenada e a nossa procissão pelas ruas de Curitiba, Deus manifestando curas, milagres e prodígios. E no domingo, Chagas Dolorosas. Por isso, se organize para a festa da Santa Chagas, do dia 21 a dia 27. E filhos amados, hoje nós vamos à leitura orante, concluindo a segunda carta de Paulo aos Coríntios. Hoje a conclusão. Bíblia aberta.

2 Coríntios, capítulo 13. E vou fazer uma leitura salteando alguns versículos. Concluiremos hoje a segunda carta aos Coríntios. Esta já é a terceira vez que eu vou visitá-los. E Paulo continua. Quero dizer uma coisa, versículo 2. A vocês que pecaram no passado e a todos os outros, durante a minha segunda visita, eu já tinha dito isso, agora que estou longe, repito. Da próxima vez que eu for, não vou ter pena de ninguém. Por que essa intransigência de Paulo? Vamos entender neste texto. Versículo 4. Porque embora tenha sido crucificado em estado de fraqueza, Cristo vive pelo poder de Deus. Agora, veja bem. Assim nós também, unidos com Ele, somos fracos. Porém, em nossa convivência com vocês, estaremos ligados com Cristo vivo e teremos o poder de Deus para agir. Paulo faz uma exortação que vale para eles e vale para nós. Versículo 5. Examinem-se. Reflitam, pensem, avaliem, estou usando vários sinônimos, para descobrir se vocês estão firmes na fé. A palavra vale hoje. Examinem-se. E agora falo na primeira pessoa. Ei, você que está me vendo pela TV, você que está me ouvindo pelo rádio, faça um exame de sua vida e se pergunte: eu sou uma pessoa firme na fé? Responda, mais do que palavras. Olhe para o dia a dia. Diante de um problema, você xinga a Deus? Solta palavrões? Diante das dificuldades, recua? Abandona a comunidade? Diante de um silêncio de Deus, você acusa a inexistência de Deus e não entende que o silêncio não é ausência? A pergunta hoje, e eu vou colocar nas redes sociais, no Instagram, este versículo, este primeiro: examinem-se para descobrir se vocês estão firmes na fé. E a pergunta vai ser: como perceber se estamos ou não firmes na fé? Isso é muito importante. Firmeza. Paulo diz: eu não vou ter pena de vocês, não. Examinem. Vocês estão firmes na fé? Versículo 7. Oramos a Deus pedindo que vocês não façam nada que seja mal. Não para mostrar que somos um sucesso, mas para que vocês façam o que é certo. Continuemos. Por isso ficamos alegres quando estamos fracos, contando que vocês estejam fortes. Oramos para que vocês se tornem mais

0: fortes na fé. Versículo 9. De novo, Paulo insiste no tema: ser forte na fé, firmeza na fé. Por isso eu peço que depois você me ajude lá no Instagram, quando eu colocar como perceber que estamos ou não firmes na fé. Paulo ensina isso, fala no versículo 9 de novo. Versículo 11, agora, irmãos, até logo. Procurem ser corretos em tudo. Escutem bem o que digo. Tenham todos o mesmo modo de pensar e vivam em paz. E o Deus...
1: Tá tudo bem. Tudo bem.
2: Os menores aqui comigo, que maravilha. Obrigado, irmão. Valeu, família. Deus abençoe vocês. Que lindo, ficou lindo. Deus abençoe.
3: Projeto lindo, gratidão. Abençoado. Muito obrigado pelo convite. Feliz e honrado por estar louvando com vocês aqui. Obrigado.
2: Gratidão nossa.
0: E a paz estará com vocês. Cumprimentem-se uns aos outros com um beijo de irmão. Todo o povo de Deus manda saudações. Que a graça de nosso Senhor Jesus Cristo, o amor de Deus e a presença do Espírito Santo estejam com vocês. Também oramos
3: para vocês. E não importa o que a gente esteja vivendo, se Deus está, está tudo bem. Se Cristo está no barco, tudo vai bem.
4: Oi, Zezé. Oi, Luciano.
5: Fala, Luciano.
4: Vamos cantar uma música junto?

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1: Fica, por favor.
2: Meu nome é Ana Lúcia, sou do Rio de Janeiro, São Gonçalo. Vim aqui para agradecer todas as bênçãos que eu já recebi depois que te conheci e passei a te ouvir. Principalmente a bênção da minha neta, que eu fui na oração na festa de Jesus da Santa Chagas.
1: Opa.
2: E esse ano eu vou para agradecer.
1: Amém.
2: E vou levar ela. Já é a quarta festa que eu participo.
1: Que bom.
2: E é maravilhosa. Não perco mais uma. Se Deus quiser, estarei em todas. Minha vida transformou depois que eu te conheci. Muito obrigado por tudo, padre.
1: Deus seja louvado, Ana Lúcia. Toca a corneta, sacristão. Graça recebida, graça alcançada. Ela veio e voltará à festa das Santas Chagas. Então, seja bem-vinda e sejam bem-vindos todos. Ela mesmo disse, ela veio pedir, volta para agradecer, não vai falhar mais. Venha para o santuário, dia 21 a dia 27 deste mês. Meu abraço a São Gonçalo, Rio de Janeiro. Dom José Francisco Rezende Dias, de Niterói. Filhos amados, e você? Fez a quaresma de São Miguel, às 9:30 da manhã, YouTube Padre Manzotti. Hoje nós rezamos em favor dos idosos. E de modo particular, pelos idosos que precisam de cuidados. Por isso, das 9:30 nós fizemos. Se você não fez, no final do programa, vai lá. Assim que terminar a experiência de Deus, faça a quaresma de São Miguel, YouTube Padre Manzotti, sempre as mesmas intenções, mas eu provoco temas a serem rezados. E hoje, pelos idosos, acrescente missa, adoração, acrescente na quaresma de São Miguel uma penitência, uma confissão bem feita. Tudo isso ajuda na quaresma de São Miguel. Everton, que a paz de Jesus esteja com você.
3: Bom dia, padre. Amém. Senhor também, sua bênção.
1: Deus o abençoe, Everton. De onde você fala?
3: Fazenda Rio Grande, região metropolitana de Curitiba.
1: Meu abraço à Fazenda Rio Grande. Como é que você me acompanha ali, filho?
3: Pelo YouTube, a Rádio Evangelizar, o aplicativo.
1: Tá certo. Diga lá, filho.
3: Padre, são dois testemunhos e um pedido de oração.
1: Claro, vamos lá.
3: Bom, o primeiro testemunho, padre, que em 2021, como tantas outras pessoas e famílias, eu fiquei internado com Covid no Hospital do Rocio, em Campo Largo.
1: Certo.
3: E nesse período, no nono para o décimo dia, estava acontecendo as 24 horas de oração. E minha esposa mandou escondido para mim o celular no hospital.
1: Certo.
3: Para mim poder acompanhar. E eu comecei a acompanhar, e nesse mesmo dia, uma senhora chamada Maria entrou no quarto. E falou para mim: Everton, você tem que reagir. Você tá com 15 litros de oxigênio. Os médicos estão decididos a te entubar.
1: Misericórdia.
3: E nesse momento veio uma força dentro de mim. Eu consegui, na fé, baixar o oxigênio. Acompanhando as 24 horas de oração, no outro dia, o oxigênio caiu para 9 litros.
1: Louvado seja Deus, filho.
3: E foi diminuindo cada vez mais. Voltei para casa, graças a Deus, com oxigênio. Hoje ainda tenho um pouco de sequelas, mas graças a Deus me recuperei muito bem.
1: Louvado seja Deus. Então, depois você conta o segundo. Graça recebida.
3: Graça alcançada.
1: Toca o sino, sacristão. A gente rezou muito, né? Jesus das Santas Chagas, me preserve de ser contaminado, mas se o for, que eu seja curado. Não foi, Everton?
3: Sim, padre, sim.
1: O segundo testemunho, filho.
3: Padre, diante de tantas lutas, batalhas, dificuldades, eu tenho uma esposa de muita fé, a Rosineia. Ela está acompanhando agora.
1: Rosineia?
3: É, isso.
1: Meu abraço, Rosineia.
3: Bastante dificuldade, sempre lutando para a gente conquistar a nossa casa própria.
1: Sim.
3: O ano passado a gente foi na festa da

0: Santa Chagas, pedimos. E esse ano nós vamos retornar aqui em janeiro, dia 11 de janeiro, a gente assinou e hoje é que tem a nossa casa própria, graças a Deus.
1: Amém, Everton. Que bom.
0: A gente foi na festa das Santa Chagas, pedimos. E esse ano nós vamos retornar aqui em janeiro, dia 11 de janeiro, a gente assinou e hoje é que tem a nossa casa própria, graças a Deus.
1: Amém, Everton. Que bom, louvado seja Deus. Aquilo que eu falo, um ano passado vocês vieram pedir e esse ano vocês voltam para agradecer.
0: Para agradecer.
1: E olha, quando você vier, fica na linha que eu vou querer anotar o seu telefone para você dar esse testemunho diante de todos. Você aceita, Everton?
0: Com certeza.
1: Já falamos pro Brasil e aí você vai falar presencialmente quando você vier com a sua esposa em um dos dias da festa das Santas Chagas, tá bom?
0: Sim.
1: E os pedidos de oração, filho?
0: Padre, um dos pedidos de oração é para a saúde de toda a nossa família, né? Minha esposa, minhas filhas, a Helena e a Larissa.
1: Tá.
0: E também para mim, porque eu estou passando por um momento muito forte de ansiedade. Estou fazendo acompanhamento médico, já estou tomando os remédios.
1: Tá certo.
0: Mas para que eu seja curado, liberto dessa ansiedade.
1: Tá bom, anotei aqui, Everton. Fique na linha que eu quero o seu telefone para o pessoal combinar com você, para você dar esse testemunho ali na igreja, no santuário, em plena festa das Santas Chagas. Gente, você escutou? Tá aí, ó. Um ano pedindo, outro ano agradecendo. Venha para a festa. Everton, da Fazenda Rio Grande, Paraná, acompanha, como ele disse, pelo YouTube. E aqui em Curitiba e região metropolitana, nós temos a Rádio Evangelizar FM, Rádio Clube FM, TV Evangelizar, Canal 16, NET 13. Minha saudação, lá, Fazenda Rio Grande, pertence à Diocese de São José dos Pinhais, ao querido Dom Celso Antônio Marchiori. Mirta, que a paz de Jesus esteja com você, Mirta.
2: Abençoe, padre.
1: Deus abençoe. Você fala de onde, Mirta?
2: De Brasília, da Escuta pela Rádio Nova Aliança.
1: Tá certo. Nós temos poucos minutinhos, então tá, fale. Eu vou deixar você falar.
2: Padre, no dia 5 de agosto desse mês, ou do mês passado, você falou assim, anota esse dia.
1: É.
2: Eu anotei o dia.
1: Sim.
2: Só que eu digo assim, minha graça vai chegar... Era, porque era tão difícil, ela vai chegar no ano que vem. Aí eu anotei no dia 5 de agosto do ano que vem, né? Pra me receber a minha bênção. Mas eu recebi, sabe? Ai, peraí. Recebi no dia 19 e 20 de agosto.
1: E o que foi a graça, filha?
2: Uma graça foi uma dívida que eu tinha paga com o Banco do Brasil, com o Carrefour, com o Itaú, com não sei mais o quê. Dava mais de 150 mil, padre.
1: Meu Deus.
2: Que aconteceu, aí eu pedi nesse dia, só anota isso, eu fiz uma oração, falei, eu quero pedir a minha graça, eu sei que ele não tá pedindo de dinheiro, mas eu vou pedir. Jesus,
1: claro, você quer se libertar da dívida. E o que aconteceu para você se libertar da dívida?
2: Eu recebi um dinheiro que eu nunca pensava que eu ia receber mais.
1: Amém.
2: E eu pensei que era muito dinheiro, mas não foi, sabe? Só foi 25 mil.
1: Certo.
2: Mas esses 25 mil deu. Eu fui lá no Banco do Brasil, a dívida estava mais de 100 mil há 15 anos. E ele me deu um desconto, ficou 13 mil, sabe?
1: Amém. Você conseguiu negociar a dívida.
2: Isso. E paguei também o Carrefour.
1: Amém.
2: Paguei o Itaú. Paguei tudo, sabe?
1: Louvado seja Deus.
2: Nada,
1: ô Mirta, você duvidou. Eu falei, marca esse dia. Você falou, mas não, eu acho que vai ser o ano que vem. Tá aí, ó.
2: Difícil, mas eu vou esperar minha graça. Eu vou esperar.
1: Você tá vendo? Deus mostrou, eu sou o Deus do impossível.
2: Do impossível, padre. Toca o sino, toca chofar, sei lá.
1: É, chofar mesmo, toca, padre. O chofar, toca o sino, toca a corneta.
2: Porque, padre, esse aí foi impossível do impossível. Nunca,
1: amém.
2: Nunca.
1: Ó,
2: tá anotado lá, tá anotado.
1: Eu vou contar...
2: Anota esse dia, filha.
1: É.
2: Anota esse dia, eu anotei.
1: Mirta, eu vou contar muito esse teu testemunho, viu? Vou contar, vou pregar muito sobre ele. Deus abençoe, Mirta. Eu tenho que ir pro intervalo, eu volto já. Gente, valeu. Olha que testemunha, hein? Ela mesmo duvidou do que estava acontecendo.

0: mas Deus, do dia 5, dia 19 e dia 20, deu a resposta. Deus seja louvado. Eu volto já, volte comigo.
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eu falava com a Mirta. Vou pregar muitas vezes, Mirta. Adorei seu testemunho. Meu grande abraço a Brasília, Distrito Federal, Rádio Nova Aliança FM, Dom Paulo César Costa de Brasília. Hoje, aniversário da rádio Cidade Alta FM, Diamante do Oeste, Paraná, NASA FM, Nazaré da Mata, Pernambuco. Como eu disse, hoje eu celebro o horário alternativo às 16h, às 17h30. Amanhã, você quer vir? Meio-dia. Final de semana, no sábado, eu estarei às 18h no DNJ. E convido você a estar lá para rezarmos juntos. A missa presidida pelo senhor arcebispo, estarei celebrando e cantando com o ministério. Será no Colégio Arquidiocesano de São José. Transmissão pela TV Evangelizar e YouTube Padre Manzotti. Você vai poder acompanhar também pelo YouTube Padre Manzotti. Povo de Deus, você fez a quaresma de São Miguel hoje? Então, se você

0: Você não fez, assim que terminar o programa, faça. Faça rezando pelos idosos. Ontem eu escutei vários testemunhos de pessoas que rezavam pelos filhos. Faça também hoje a Quaresma de São Miguel, hoje é o dia de conscientização contra o suicídio. Então hoje vamos rezar também, colocar esta intenção, que tire São Miguel Arcanjo, tire da cabeça das pessoas todo e qualquer pensamento de morte, tire todo e qualquer pensamento de suicídio. Também vou rezar a missa hoje à tarde nesta intenção. 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Gente, é nesse espírito de amor e fé que vamos juntos para o sétimo dia. E eu pego o Jornal do Evangelizador, cadê teu Jornal do Evangelizador? E vamos juntos na página 7 rezar. Sétimo dia.
1: Vitória.
0: Pelo sinal da Santa Cruz, livra-nos Deus, nosso Senhor, dos nossos inimigos. Senhor Jesus, por tuas chagas fomos curados, por tua cruz fomos libertados. Jesus, que em seu próprio corpo levou nossos pecados ao madeiro, a fim de que morrêssemos para os pecados e vivêssemos para a justiça, por tuas chagas fomos curados. Ó Jesus, em cujos ombros foram abertas feridas por causa do peso do pecado, feridas causadas pelo madeiro e pelos nossos pecados. Se a cruz pesar, seja nosso sirineu. Se a cruz pesar e eu cair, ajude-me a levantar. Que a tua cruz seja a minha salvação. Ó Santa Cruz bendita, onde a humanidade foi redimida e o Filho do Homem teve suas mãos transpassadas, seu peito aberto de onde jorrou água e sangue. Ó Santa Cruz, instrumento de morte e de castigo, mas que pelo sangue redentor tornou-se sinal de nossa salvação. Jesus, na tua cruz eu coloco a minha cruz. Jesus, na tua cruz eu coloco a minha cruz. Salve, ó cruz, doce esperança, concede aos céus remissão. Dai-nos o fruto da graça que floresceu na paixão. Louvor a vós, ó Trindade, fonte de todo perdão. Aos que na cruz foram salvos, dai a celeste mansão. Jesus, dai-nos a graça de vivermos os frutos da vossa redenção. O Senhor esteja convosco. Ele está no meio de nós. Abençoai, santificai todos os que estão nos acompanhando. Abençoai de modo particular, libertando de pensamentos de morte, hoje, neste dia tão especial. Abençoai, Senhor, os doentes, os remédios, as fotos de família, as roupas dos enfermos. Como disse o Everton, esteve lá para ser entubado, mas acompanhando, rezando, obteve a cura. Em nome do Pai, do Filho e do Espírito Santo.

dando também. E eu me despeço com um clipe e muito obrigado quem prestigiou e quem vai prestigiar Templo Vivo. Não esqueça, faça a quaresma de São Miguel. Evangelizar é preciso.

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0: Dégagez.
1: Olha, Jean.
0: Faz que emoção estar com você aqui.
2: Faz uma alegria estar com vocês aqui.
3: Confira agora a agenda dos candidatos à presidência da República para esta quinta-feira. Clariana Barão, do DC, faz campanha em Recife, na Feira de Santa Cruz. Flávio Bolsonaro, do PL, tem agenda em Boa Vista, Roraima, onde participa de motocarreata e faz comício na Praça do Centro Cívico. Lula, do PT, sanciona a lei que extinguiu a chamada taxa das blusinhas no Palácio do Planalto. Ronaldo Caiado, do PSD, visita o Centro de Inteligência, Comunicação e Monitoramento da Guarda Civil Municipal de Vinhedo, São Paulo. Romeu Zema, do Novo, tem agenda no Ceará. Primeiro visita o Santuário Padre Cícero, em Juazeiro do Norte. Depois conhece projeto social em Crato. Rui Costa Pimenta, do PCO, concede entrevista podcast. Samara, do UP, não tem agenda pública. Passará o dia com a família no Rio Grande do Norte. Veterinário Wilson Graça, do Democrata, concede entrevista para um podcast. Renan Santos, do Missão, Pablo Marçal, do PRTB, Augusto Cury, do Avante, Edmilson Costa, do PCB, não divulgaram agenda. Com informações enviadas pelas assessorias de imprensa dos candidatos até às 22 horas desta quarta-feira. Agência Rádio Web, na cobertura das eleições 2026, Alan Barbosa, PCB, não divulgaram agenda. Com informações enviadas pelas assessorias de imprensa dos candidatos até às 22 horas desta quarta-feira. Agência Rádio Web, na cobertura das eleições 2026, Alan Barbosa.
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5: Olá, meus amores! Chegando por aqui com previsões astrológicas

0: pauta esta quinta-feira, 10 de setembro, Dia Mundial de Prevenção do Suicídio, Dia do Gordo e dia também da fundação do primeiro jornal no Brasil, do Brasil, isso mesmo. E se você também hoje faz aniversário, parabéns! Que possa ter muitos anos de vida, que o seu coração sempre esteja em festa, viu? Feliz aniversário! Previsões astrológicas chegando, trazendo aí, ó, tudo que os astros reservam pro dia de hoje, pra você de Áries, Touro, Gêmeos e Câncer, só pra gente começar, né?
1: Áries, de 21 de março a 20 de abril.
0: Áries, bom dia! Chega de mimimi! Bora investir na felicidade, viu? Tá na hora de agir. Se você curte essa pessoa e ela também, mas a timidez tá travando tudo, é hora de se mexer. Ah, as estrelas estão dizendo que não dá mais pra ficar parado, tá bom? Número 21, a cor é verde.
1: Touro, de 21 de abril a 20 de maio.
0: Touro, paixão começando, ó, com tudo. Se a relação com alguém que gosta tá massa, se prepare pra viver momentos cheios de carinho e afeto. Pode rolar até convite pra saírem só vocês. Um passo importante vai mostrar o que você deve fazer. Sua determinação vai ser destaque neste ciclo e isso vai ajudar a aumentar a sua grana. A cor é lilás, número 8.
1: Gêmeos, de 21 de maio a 20 de junho.
0: Gêmeos, manda ver em metas mais ambiciosas. Hoje, sentimentos vão estar à flor da pele. E a conexão com quem você está interessado vai ser daquelas que a gente só vê mesmo em filme, viu? Um olhar pode dizer tudo e criar uma parceria. A cor é prata, número 38.
1: Câncer, de 21 de junho a 22 de julho.
0: Canceriano, você no centro das atenções hoje. Os astros vão deixar seu charme em destaque, chamando a atenção da pessoa que tá na sua mira, né? Mas sem chances para alguém novo. Vamos falar de grana. Talvez fazer umas mudanças simples na forma como você lida com o seu dinheiro pode trazer um impacto grande. Branco é sua cor, número 80. Eu volto já com previsões para Leão, Virgem, Libra e Escorpião.
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3: 10 horas e 11 minutos.
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0: Muito obrigada mais uma vez. Gente, vocês são foda, viu? Pelo amor de Deus.
1: O ministro André Mendonça, do Supremo Tribunal Federal, homologou nesta quarta-feira o acordo de delação premiada do empresário Antônio Carlos Freixo Júnior. Mineiro, como é conhecido, era o responsável pelos repasses de dinheiro para o financiamento do filme Dark Horse, a mando de Daniel Vorkar. Proprietário da Entre Investimentos, Freixo Júnior relatou à Procuradoria-Geral da República que era o responsável por gerar dinheiro a pedido de Vorkaro e entregar em malas como pagamento de propinas. Na proposta de acordo de colaboração premiada, Mineiro afirmou que fez 7 dos 10 repasses descritos como subscrições de cotas previstos para custear o filme em homenagem ao ex-presidente Jair Bolsonaro. Foram 12 milhões e 300 mil dólares entregues ao fundo Heaven Gate nos Estados Unidos entre janeiro e setembro do ano passado. As cotas são formas de captação para aumentar o patrimônio de uma empresa. O repasse dos recursos, determinado por Daniel Vorkaro, foi feito, segundo o delator, atendendo o pedido do senador Flávio Bolsonaro, candidato à presidência da República pelo PL. O acordo de delação de Freixo Júnior, o mineiro, é o segundo nesta quarta-feira homologado no âmbito das investigações do Banco Master. O primeiro é do dono da gestora REAG, João Carlos Mansur. Agência Rádio Web de Brasília, Alan Barbosa.

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6: Horas e 22 minutos.

0: Jovens de 18 a 29 anos, residentes das 27 capitais, são convidados a participar do projeto Comer Pra Quê nas Periferias. As inscrições estão abertas até o dia 21 de setembro. Os jovens selecionados vão participar de uma capacitação sobre o acesso à alimentação adequada e saudável nas periferias. As atividades de formação incluem oficinas presenciais, mapeamento dos territórios e o desenvolvimento de ações de comunicação. Devem ser selecionados até 20 jovens bolsistas em cada uma das capitais brasileiras. Os participantes vão receber bolsa no valor de R$ 700. A seleção ocorre em duas etapas. Elas consideram trajetória, engajamento, criatividade, comunicação e capacidade de mobilização dos candidatos. Para ler o edital da seleção, acesse comerpraque.org. O número de WhatsApp, DDD 21 96772 0557, está disponível para mais informações. Repetindo, DDD 21 96772 0557. O número está disponível para mais informações. Reportagem Érica Brás.
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3: Já estamos de volta, Leonino. Palavras que fazem o coração bater forte. Os astros vão te ajudar a falar com aquele jeitinho especial, cheio de sensibilidade e empatia, sabe? Dizendo as coisas na hora certa, dá pra tocar fundo no coração de quem você deseja. Lilás? É sua cor número 3.
4: Virgem, de 23 de agosto a 22 de setembro.
3: Virgem, jogo de sedução tá rolando. Coisas boas estão chegando na área sentimental. Hora de usar o seu charme, flertar e mostrar toda a sua força na conquista. A cor é preto, número hoje 1.
4: Libra, de 23 de setembro a 22 de outubro.
3: Libra, o destino tá jogando a seu favor. O universo pode colocar alguém super especial no seu caminho. Especialmente se você está sozinho. Talvez você já tenha se esbarrado, mas agora é hora de deixar as coisas fluírem de boa. O destino tá dando aquela forcinha, né? As estrelas indicam que chegou a hora também de mudar o jogo na sua vida financeira. Azul é a cor pra hoje, número 15.
4: Escorpião, de 23 de outubro a 22 de novembro.
3: Escorpião, fique ligado nos sinais. Tem alguém perto de você.

0: Querendo algo mais sério, só que você pode ainda não ter sacado. Os astros pedem que você preste atenção nos sinais que estão chegando, né? De mansinho. Veja a sua cor, número 21. Já já eu volto com Sagitário, Capricórnio, Aquário e Peixe.
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2: 10 horas e 30 minutos.
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0: Operação Resgate 5, força-tarefa coordenada pelo Ministério do Trabalho e Emprego para combater o trabalho análogo à escravidão, resgatou 479 trabalhadores de condições degradantes em todo o país. Entre eles estavam 75 mulheres, 13 crianças e adolescentes e 66 migrantes de países como Argentina, Uruguai, Paraguai e Bolívia. Para o procurador do Ministério Público do Trabalho, Luciano Aragão, o número de pessoas resgatadas e a diversidade das atividades envolvidas revelam a dimensão do problema no país.
1: O alto número de resgates, mais de 450 trabalhadores, demonstra que o problema da escravidão contemporânea persiste em nosso país e que é necessário cada vez mais a intensificação de esforços para combater essa violação de direitos humanos.
0: Entre 1º e 31 de agosto foram realizadas 231 ações fiscais em todo o país. A região sudeste concentrou a maioria dos resgates, com 267 trabalhadores, sendo 208 em Minas Gerais. No meio rural foram 292 trabalhadores resgatados, principalmente em atividades agrícolas, como cultivo de café, cebola e batata. A construção civil também esteve entre os setores com maior número de resgates. Entre os casos, uma trabalhadora doméstica de 51 anos foi resgatada em São Paulo após décadas trabalhando sem registro e sem salário regular. Em Minas Gerais, trabalhadores migrantes foram encontrados em uma fazenda de batata sem registro, água potável e equipamentos de proteção. Ao todo, mais de R$1.400.000 foram pagos em verbas trabalhistas e rescisórias. Os trabalhadores também receberam o seguro desemprego especial. Agência Rádio Web, produção e reportagem, Janaína.

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1: 10:34.
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2: Já estamos de volta, trazendo as últimas previsões para esta quinta-feira, 10 de setembro. Sagitário, bom dia! Manda ver que essa é sua. Ao que tudo mostra,

0: Essa é a hora de pegar a rédea e dar o primeiro passo nas coisas do coração. A pessoa que você quer talvez esteja só esperando um sinal. Quer ver sua grana render mais? Agora é o momento ideal para colocar tudo no esquema, tá? Com organização e disciplina, você vai conseguir dar os passos certos rumo a esperando um sinal. Quer ver sua grana render mais? Agora é o momento ideal para colocar tudo no esquema, tá? Com organização e disciplina, você vai conseguir dar os passos certos rumo à estabilidade e ao crescimento financeiro, tá bom? Número hoje é o 7, sua cor nude.
1: Capricórnio, de 22 de dezembro a 20 de janeiro.
0: Capricórnio, se joga no amor sem medo. Chegou a hora de ir com tudo no que sente e chegar de boa, tá? Se tem alguém que não sai da sua cabeça, para de esperar e age agora. A cor é amarelo, número 8.
1: Aquário, de 21 de janeiro a 19 de fevereiro.
0: Aquário, bora realizar esse amor, bora! A previsão diz que chegou a oportunidade para fazer o relacionamento que você sonha virar realidade. A vibe tá boa para não deixar a dúvida segurar você. A sua capacidade de se adaptar e enfrentar os perrengues financeiros parece que vai se superar, né? E ó, vai ter recompensa, tá? Cor pra hoje, pink, número 9.
1: Peixes, de 20 de fevereiro a 20 de março.
0: Peixes, a felicidade tá mais perto do que você imagina. Se tá solteiro, solteira e querendo romance, fica ligado, ligada, tá? O amor verdadeiro pode estar do seu lado, só esperando você perceber. Preste atenção nos sinais do universo. Com um pouco mais de foco e confiança, você vai conseguir superar qualquer barreira que trave o seu avanço financeiro. Olha só, cobra hoje. Hoje é esmeralda e o número é 2, peixinho. E é isso, vamos ficando por aqui. A gente volta amanhã com mais previsões astrológicas, tá? E a gente chega chegando com tudo amanhã. É isso, logo cedinho. Beijo no coração e até amanhã. Tchau, tchau.
2: O atual cenário institucional do Brasil preocupa o setor industrial. Em pronunciamento, o presidente da Confederação Nacional da Indústria, Ricardo Alban, afirmou que as sucessivas crises em Brasília colocam as instituições em risco, podem prejudicar o desenvolvimento do país e afetar a confiança da população nos poderes públicos. O presidente da CNI fala da necessidade de bons exemplos, discussões públicas e transparentes e adverte que a convivência social pacífica depende de uma atuação imparcial da justiça. A entidade máxima de representação do setor industrial brasileiro pede que as autoridades coloquem os interesses do Brasil e da população em primeiro lugar, sem que questões políticas, eleitorais e crises institucionais impeçam o avanço da economia. Na nota divulgada, a Confederação Nacional da Indústria também convoca empresários, trabalhadores e os órgãos do Estado a buscar consenso em temas estratégicos para o país, como metas fiscais e políticas econômicas, para garantir investimentos e crescimento. Segundo a CNI, esse processo só ocorrerá de forma justa, com amplo direito à defesa e sem influência político-partidária. Produção e reportagem, Agência Rádio Web.
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0: Operação do Ministério Público do Trabalho, Polícia Federal, Ministério do Trabalho e Emprego e Defensoria Pública da União resgatou 40 trabalhadores submetidos a condições análogas às de escravidão em 3 municípios do Piauí. Em Sussuapara, 22 foram retirados dessas condições na construção civil. No município de Floriano, 8 pessoas na extração da palha de carnaúba, entre elas um adolescente de 17 anos. Já em Oeiras, outros 10 trabalhadores foram resgatados na mesma atividade. O procurador do MPT, Edmo Moura, diz que as condições eram precárias.
1: Os trabalhadores estavam alojados, alguns em alojamentos superlotados, então forçavam esses trabalhadores a dormir na parte externa. Outros estavam em alojamentos sem energia elétrica, sem instalação sanitária. E havia outro grupo de trabalhadores que estavam dormindo ao relento na parte externa de uma residência, de uma casa. Esses trabalhadores também não tinham acesso à instalação sanitária, não tinha nem na frente de trabalho e nem no alojamento. A água que era disponibilizada a esses trabalhadores era água imprópria para o consumo humano.
0: Além disso, os trabalhadores faziam as refeições e as necessidades fisiológicas ao relento. Equipamentos de proteção individual também não eram fornecidos.
1: Concluído o resgate de trabalhadores, foram identificados empregadores, foram 3 empregadores, e esses empregadores pagaram, durante a operação, as verbas rescisórias dos trabalhadores, totalizando cerca de R$200 mil, cerca de R$200 mil de verbas rescisórias, pagaram em torno de R$95 mil de verbas indenizatórias e assinaram o termo de ajuste de conduta perante o Ministério Público do Trabalho. A par disso, ainda estão sujeitos à responsabilização na esfera criminal.
0: Com os 40 trabalhadores encontrados nesta operação, o Piauí chega a 100 pessoas resgatadas de condições análogas às de escravidão somente neste ano, um aumento de 257% em relação a 2025. Grupo Rádio Web 25 anos, áudio que amplifica conexões. Produção e reportagem, Rafael Silva.
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14: 10 horas e 58 minutos.

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3: Uou, tô chegando na quinta-feira. Ó. Oh. Que cheirinho já bom de final de semana, já dá pra perceber, não é? Você tá na onde agora? No trabalho? Tá em casa de boa descansando? Você tá no carro, é? Obrigado pela carona! A partir de agora tá começando o Top 7, você sabe que não tem intervalo comercial, né? Então bora começar logo. Chega de blá blá blá, bora!
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3: Pra começar, Zé Neto e Cristiano, Fama de Louco.

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0: 17, tocando Ana Castela, é que eu não te esqueci.
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0: Antes, BTS, Hollingham. Teve também Daisy, Singularidade. Rick Martin com Luan Santana, Estranho. Ciro de Luca com O Copo Virado. Maneva cantou Reggae Sua Fé. E ainda Zé Neto e Cristiano, Fama de Louco. Obrigado pela companhia nessa quinta, tá? Amanhã vai sexta e adivinha quem vai estar aqui comigo? Você, né? Então tá bom. Até sexta, gente. Tchau.
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4: 11:48.
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7: Já está no ar o Love Line aqui no seu rádio. A partir de agora, Wesley Paiva te faz companhia nessa tarde de quinta-feira. E desde já agradeço a sua audiência, a sua companhia. Manda aí a sua mensagem de texto ou áudio para o 996166056. Manda sempre o seu nome e aonde você acompanha a nossa programação nessa tarde de quinta-feira. O Love Line está no ar e você participa e interage. Já agradeço você que está na sua casa, você que está trabalhando, você que acompanha a nossa programação nas rodovias estaduais.

0: federais do nosso estadão de Mato Grosso do Sul. Agradeço todos que curtem também no Clube do Foninho. E olha, participa com Wesley Paiva. O WhatsApp está disponível 996-16-6056. Está no ar o Love Live.
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0: Phil Collins fechando a nossa primeira sequência musical aqui no Love Line desta quinta-feira. E já já você vai ouvir essa.
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2: 12 horas e 1 minuto.
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7: O seu coração bate mais forte aqui no Love Line. É tarde de quinta-feira. Agradeço a sua audiência e a companhia. Você que está participando através do WhatsApp 996166056. Daqui a pouquinho tem mais alô dessa tarde de quinta-feira.
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0: Loveline no ar, comigo Wesley Paiva, nessa tarde de quinta-feira. 996166056 é o WhatsApp para você bater aquele papo com Wesley Paiva. Também aproveita e siga no Insta, Paivinha do Rádio, pra gente ficar cada vez mais próximo.
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só aquelas que tocam fundo no seu coração. Esse é o seu Love Line, eu sou Wesley Paiva e continue participando através do WhatsApp 996 16 60 56. Daqui a

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1: 12 horas e 40 minutos.
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6: Já de volta aqui no Love Line desta quinta-feira, tocando aquelas músicas que fizeram parte da sua história, aquelas músicas que mexem com o seu coração e com o seu sentimento.

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0: tocando o seu coração. E agradecendo a sua audiência, o Love Line, primeira edição desta quinta-feira, chega ao seu final. Daqui a pouquinho tem um Só Modão aqui no seu rádio, com aquela música que você gosta e merece ouvir. Isso daqui a pouquinho, logo após o nosso break.
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3: 12 horas e 51 minutos.
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0: Produção. Que honra demais poder estar aqui, viu?
1: Você tá doido.
0: Obrigado, gente. Obrigado.
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0: pra quê? 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
4: Ei, boa noite. 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
2: Não, apaga, apaga, apaga.

0: palmas pra esse grupo maravilhoso, nosso monstro propósito.
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1: Que coisa linda, galera!
0: Obrigado!
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2: Gustavo Moreira.
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4: Kleber e Caô na Toro, bebê.
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1: É. História verdadeira, meu compadre. Não é não?

0: Sim. Quem gostou daquele barulho?
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3: 13 horas e 44 minutos.

0: Oi! E aí, tudo bem? Tudo certinho? Que bom ter você por aqui.
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0: Uma ótima quinta-feira pra você. Você tá bem? Tá tudo certo contigo? Bom ter você por aqui. Seja bem-vindo, seja bem-vinda, fica à vontade. Muito prazer, eu sou o Nando Moraes. Tô chegando a partir de agora pra chegar junto com os grandes sucessos sertanejos de todo o Brasil. Tá no ar mais um nosso Quintal do Nando. Todo especial pra você nesta quinta-feira. Feira, que bom ter você por aqui. Bora participar no arroba Quintal do Nando, arroba Quintal do Nando via Instagram. Você pode participar também pelo WhatsApp da nossa rádio. Aí você escolhe a plataforma, mas o importante é você participar. E ó, me segue lá no arroba Quintal do Nando via Instagram pra gente conversar, bater papo, trocar umas ideias aqui. Você vai pedir seu som. Bora? Bora lá? Claro, com certeza. Então participe, arroba Quintal do Nando via Instagram. Começou! Começou o quintal, hein? Com a programação toda especial pro seu dia se tornar muito mais gostoso. Seu dia, sua noite, sua madrugada, não importa. Importante que tamo junto! Começou o quintal! Zezé e Luciano, fui homem de

toca um cantinho do seu coração. Chris Ralph, aqui no nosso quintal do Nando, que tá chegando com o melhor da música sertaneja pra gente matar saudades, recordar, só coisa boa, né? E você participando pelo arroba Quintal do Nando via Instagram. Participa aí, tô esperando você participar, viu? Arroba Quintal do Nando via Instagram. Falar com você um negócio agora, falar o seguinte, falar do agora. Você tá esperando o quê? Faz uma pergunta sincera. Você tá esperando o quê? Pra pedir perdão? Pra dizer que eu te amo? Esperando pra começar a dieta? Tá esperando o quê? Pra começar o curso, o negócio? Esperando segunda-feira que vem? Esperando o mês que vem? Esperando o ano que vem? Meu amigo, a vida não espera. O relógio não para porque você tá com medo. O tempo não volta porque você se arrependeu. Quantas pessoas já foram embora esperando a hora certa? A hora certa é hoje. Não precisa ser perfeito, precisa ser agora. Liga para quem você ama agora, começa pequeno, mas começa hoje. Dê o seu primeiro passo, mesmo tremendo. Quer iniciar um negócio, comece agora também. Deus não abençoa quem fica só sonhando. Deus abençoa quem levanta e faz. Então, para de esperar a vida acontecer, vai lá e acontece na vida, certo? Porque na vida, no final, a gente não se arrepende do que fez, a gente se arrepende do que não teve coragem de fazer. Pensa nisso.

Rei Paraná, com a participação do Teodoro Sampaio. Linda música pra começar bem o quintal, né? Maravilhosa, maravilhosa, maravilhosa. Deixa eu mandar um abraço aqui pra Vera Lúcia, curtindo o nosso quintal do Nando. E aí, Vera, você tá bem, menina? Valeu, obrigado, viu? Obrigado pela mensagem aí, sempre curtindo o quintal, né? Pedro Henrique também, o Juari. Fala, Danilo, você tá bom, Danilo? Olha o Danilo curtindo aí o nosso quintal do Nando. Maravilha, Danilão, valeu. Danilão, inclusive, olha aí, rapaz, já garantiu um pendrive do quintal do Nando? Que maravilha. Isso aí, bicho, isso aí. Tá todo mundo, né, garantido o pendrive do quintal do Nando. Bora, bora, bora. É só você entrar em contato aqui pelo 998-11-3643, 998-11-3643, e garantir já o seu pendrive do quintal do Nando. É isso aí. Daqui a pouco eu falo mais sobre ele, porque agora chamo você aqui pra audiência do nosso quintal do Nando pra falar de algo importante, mas muito importante, que é a nossa saúde. A nossa saúde em primeiro lugar, né? É importante, importante. 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
1: Horas e 2 minutos.
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0: Você pode participar pelo arroba Quintal do Nando via Instagram. O que você tá esperando pra participar? Chama a gente lá, pode me seguir, vou responder você. Tô conversando, inclusive, aqui com os ouvintes aqui pelo nosso Instagram. 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É, programa bom demais. Quintal do Nando continua com o Gino e Geno. O que que eu tô fazendo?

Esse é o Quintal do Nando, só com as classutas que marcaram época. Milionários é rico, levando a vida. Demais, tá louco. Só musicão aqui no nosso Quintal do Nando. Quintal do Nando, vou falar uma coisa pra você. Você vai participando aqui com a gente aqui, vai participando aqui. Opa, arrumei aqui. Você vai participando com a gente aqui pelo nosso Instagram, o arroba Quintal do Nando. Bora lá, bora participar então aqui, bora lá. Deixa eu só acertar meu microfone aqui, que hoje tá estranho o microfone aqui, não tá não? Não tá? Tá meio estranho, não tá? Tá meio estranho, ó. Eu, hein? A central técnica me ajudando aqui. Vamos lá. Ah, vamos lá, sim. Vamos lá, central técnica ajudando aqui. Isso aí. Pronto. Ah, meu amigo, é assim. Programa ao vivo é assim mesmo. Deixa eu atender aqui o Luiz Roberto. Mandou aqui um recado muito bacana. Escuta o Quintal do Nando já faz tempo. Falou, Nando, já pedi música, você não atendeu, mas tô atendendo agora. Tá bom, meu amigo? Pediu duas de João Paulo e Daniel. Que maravilha, hein? O cara tem bom gosto também.

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1: Quintal do Nando, as coçudas que marcaram época, duas do João Paulo e Daniel. Essa música é maravilhosa, né? Fim de semana e também te cuida coração. Ó, oh, só maravilhosas aqui na programação do nosso Quintal do Nando. Bora participar no arroba Quintal do Nando, bora. Peça sua também. A gente vai tocar aqui no nosso momento dose dupla. Participe, fechou? Bom, falar o seguinte, falar em coisa boa, música boa. 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E tem essa aqui também de Joaquim Manuel, ó, ó.
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1: 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Eu falei em Trio Parada Dura, falei de Eduardo Costa também, não foi? Pois é, tem essa aqui, ó. É um encontro que ficou marcado para sempre, né? Eduardo Costa com o Trio Parada Dura nos locais do saudoso Parreirito. É, Parreirito que nos deixou, né? Durante a pandemia. E esse registro aqui histórico, você curte aqui no Quintal do Nando e você pode curtir também no seu pendrive a hora que você quiser.
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3: 14 horas e 26 minutos.
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4: De volta ao nosso Quintal do Nando, com as classudas que marcaram época. Eduardo Costa e Trio Balada Dura.

0: atletas do Brasil.
1: Sem chorar.
0: Parabéns, Ronaldo. Deus te abençoe e te dê muita saúde, meu irmão.
2: Parabéns, meu compadre Ronaldo.

Quintal continua só com pedrada, só com coisa boa, só com música que marcou momentos especiais na vida das pessoas. Ah, essa versão com Zezé e Luciano ficou espetacular. De Almir Sater, a saudade é uma estrada longa.

Leandro e Leonardo, quem será essa mulher aqui no nosso quintal do Nando? Deixa eu mandar um abraço aqui pra Florari. Florari, curtindo aqui o nosso quintal, você tá boa. Valeu, Rose, grande Rose, sempre curtindo. Edivaldo também, Carlos, o Júnior Nunes também. Quem mais aqui? Claudinha, curtindo o quintal do Nando. A Paloma também, valeu, Palominha, um beijo, obrigado. Quem mais aqui? A Nair também, né, Nair? Ô, Nair, beijo pra você, obrigado, viu, pela mensagem aqui. Muito bom. Bom saber que tá sempre curtindo o nosso quintal, né? Que maravilha. Quem mais aqui? Reginaldo também curtindo o quintal do Nando. É, a Daniela também, o Douglas. Nando, como é que faz pra adquirir?

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1: Horas e 49 minutos. 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
8: Horas 55 minutos. Quando

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lembrando com as classudas que marcaram época, Gustavo Lima, Marrone, Dudu, Kendalvan, nossa, amigo, que musicão, pra matar saudades aqui no nosso quintal que continua. Alguém pediu o João Mineiro e Marciano aqui? Ah, pediram? Então vou tocar. No quintal do Nando, que continua, seu amor ainda é tudo, João Mineiro e Marciano.

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1: Quintal do Nando, com as clássicas sertanejas que marcaram época. Jean Giovanni, Querer e Perder, Querer e Poder. Na nossa, aqui, no nosso Quintal do Nando. Que maravilha! Pra matar saudades, pra recordar os grandes sucessos de todos os tempos. E você tá afim de participar aqui? Fácil, arroba Quintal do Nando pelo Instagram. Vem aqui, manda mensagem, pede música. Tô aqui esperando você participar no arroba Quintal do Nando. Bora, bora, bora? Bora. Ó, o pessoal tá pedindo Marília Mendonça pra mim aqui no Quintal do Nando. Nossa, Marília, maravilhosa. Espetacular, Marília Mendonça. Então, eu separei aqui uma da Marília Mendonça que a gente vai tocar daqui a pouquinho. Essa aqui, ó. Essa é do Zezé e do Luciano. Você mudou demais. Vou tocar daqui a pouco aqui no Quintal do Nando, ó.

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0: As melhores de Leandro e Leonardo, Edson e Yutz, Chitão e Chororó. As pedradas de Zezé de Camargo e Luciano, igual essa aqui.

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1: 15 horas e 13 minutos.
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8: De volta, o nosso Quintal do Nando, com as clássicas que marcaram época, é uma melhor do que a outra, e vamos lá, pro ano de 1983. Milionários é rico, sonho de um caminhoneiro.

clássicas que marcaram épocas. Zé e Luciana, saudade é uma pedra. Continua o quintal, pediu a Marília Mendonça, não foi? Então a gente vai tocar uma versão aqui exclusiva nossa do quintal. Você mudou demais. Música do Zezé e do Luciano na voz.

Então, Donando, com as classudas que marcaram época, diga que ainda me ama, Rick Renner, no nosso Quintal Donando. Deixa eu mandar um abraço aqui pra Nayara, tá? E Princesa Isabel, na Paraíba, curtindo o Quintal Donando, que maravilha, valeu, Nayara, um beijão, obrigado. Também aqui, Luiz, também sempre curtindo o Quintal, mandando abração pra todo mundo aqui. Tô aqui, atualizando aqui o nosso Instagram, que é o @ Quintal Donando, esperando você participar aqui, mandar seu alôzão, que eu respondo todo mundo. Respondo, tô aqui, inclusive, tô respondendo aqui os ouvintes aqui, tô sempre respondendo aqui, maravilha. Bom, seguinte, vamos falar também de coisas boas também, falar de saúde. 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

0: 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Já já tem mais Quintal, hein? 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
1: Costa. 15 horas e 39 minutos.
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4: 15 horas e 44 minutos.
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6: De volta. Com os grandes sucessos sertanejos que marcaram época. Agora é a vez de Leandro e Leonardo. Não aprendi a dizer adeus.

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Carol Donando, com as classudas que marcaram época. Na hora do adeus, é Mato Grosso e Matias do Quintal, que continua. Não acabou ainda não, calma aí. Agora tem Chitão e Chororó. Nascemos pra cantar.

0: Quintal do Nan, das classudas que marcaram época. Sérgio Reis, Cavalo Preto, para colocar um ponto final na edição do nosso Quintal do Nando desta quinta-feira. Obrigado pela audiência, obrigado pelo carinho, obrigado sempre participando aqui você pelo arroba Quintal do Nando via Instagram. Mas antes, deixa eu vender meu peixe aqui, falar do negócio legal, falar do pendrive do Quintal do Nando, que tá todo mundo, né, encomendando o seu e você ainda não encomendou. 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
1: Você vai sair.
0: Tem Jean Giovanni.
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0: Jean Giovanni tem. Tem Edson Hudson também. Tem. Tem as melhores e Edson Hudson também. Tem mais, quer ver? Tem o quê? Tem Felipe Falcão. Eita! Só paulada. Ó. Edson Hudson, doutor e empregada. Tem.
2: 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E cada dia que passa eu gosto mais.
0: Falaram em Felipe Falcão, não falaram? Felipe Falcão? Falaram em Felipe Falcão. Falaram, não encerrei ainda, calma. Deixa eu colocar aqui um trechinho do Felipe Falcão aqui, por favor. Deixa eu vender meu peixe aqui. Vai, ó, também tem Felipe Falcão, essa aqui, ó. Essa aqui, ó.

0: 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Fechou? Então tá bom. Agora sim, vou deixar meu forte abraço. Amanhã, sexta-feira, tem mais Quintal do Nando aqui pela nossa rádio. Um forte abraço.
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8: 16 horas, 55 minutos.

Olá, tudo bem? Tudo certo? Belezinha? Então tá bom, anota aí. Hoje é quinta-feira, 10 de setembro de 2026, emocionando a galera. Bons fluidos e vibrações positivas. A partir de agora está no ar o meu, o seu, o nosso programa Onda Sertaneja. Em qualquer estação você sintoniza e fica aqui. Onda Sertaneja começa agora. Vem aí a mensagem de hoje. Receba!

ver o copo meio cheio pode até parecer uma ilusão ou ingenuidade. No entanto, às vezes é disso que você precisa para sair de uma situação ruim. Você não pode ser refém dos seus pensamentos negativos, imaginando que tudo sempre vai dar errado. Você tem potencial para fazer acontecer e para colher o que há de melhor na vida. Então comece a ver seus problemas por uma nova perspectiva.

0: Palma pra vocês que cantam tão bem, isso sim, hein?
1: É. Onda Sertaneja, aqui é bom demais.
2: Olha a pressão do TF.

0: É bom demais o bailão no Onda Sertaneja. Tiago Freitas, tu vai ver terceira dimensão na cor dos olhos seus. E Vilmar Belisário, louco de bom. É bom demais o programa Onda Sertaneja. E você tá ligado? Em qualquer estação, o som do sucesso é aqui.
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3: Um beijo e um arranhão. Foi só isso. Paulo Ricardo Fagundes.

0: Noites com Pedro, Paulo e Alex no Onda Sertaneja. Que delícia! Daqui a pouquinho a festa, a alegria continua no Onda.
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2: 17 horas e 19 minutos. 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

Tudo certinho com você, beleza pura, na melhor vibe do rádio, programa Onda Sertaneja, ligando você com o sucesso de leste a oeste, de norte a sul, todo mundo curte o programa. Éder Machado na comunicação, manda aquele salve especial pra Silvianópolis, Minas Gerais, Tamandaré em Pernambuco, Santa Gertrudes, São Paulo, Tibau, Rio Grande do Norte, Juiz de Fora, Minas Gerais, São João da Barra, no Rio de Janeiro, Igaraçu, Pernambuco, Laguna, Carapã, no Mato Grosso do Sul, Olinda, Pernambuco, Antônio Dias, em Minas Gerais, Jussara, na Bahia, Vertente do Lério, Pernambuco, Morpará, na Bahia, Camozim de São Félix, em Pernambuco, Guiratinga, no Mato Grosso, Joaquim Gomes, em Alagoas, Sairé, Pernambuco, Santo Inácio, no Paraná, Jordânia e também Alvarenga, Minas Gerais. Deixa eu mandar um salve pro pessoal no Triângulo Mineiro curtindo o programa. Camozim, no Ceará, Açu, Rio Grande do Norte, Costa Rica, no Mato Grosso do Sul, Luiz Eduardo Magalhães, na Bahia, Poranga, no Ceará e também Paulo Afonso, na Bahia. Vamos que vamos, tamo que tamo, todo mundo acompanhando, ligado no programa Onda Sertaneja, de leste a oeste, de norte a sul, o Brasil inteiro destaca Momento da Tradição, aqui no seu programa Onda Sertaneja.

Mato da Tradição destaca Nego Mário, nascido em Santo Antônio das Missões, no Rio Grande do Sul. Nego Mário é o destaque de hoje do Momento da Tradição com a música Raivoso com a Bíblia.

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2: Tudo de bom, galerinha que liga, sintoniza e curte a boa música. Marcelinho de Lima e Panda, num gole só, desfilou pra você na cortina do som, do sucesso e da alegria. É onda

Os atuais do outro lado da cidade, eles, Justin Colgary, ainda teve Projeto Taureando, Ternura dos Teus Olhos. Assim vamos colocando um ponto final na programação de hoje do Onda Sertaneja. Muito obrigado pela sua companhia, pelo carinho e pela audiência de vocês que ficaram ligadaço. Daqui a pouco mais um programa líder e campeão de audiência pintando pra você. Eder Machado tá dizendo o seguinte, mulherada, cheguem juntinhas no rádio e sintam-se beijadas. Rapaziada, sintam-se todos abraçados. Gente da gente, um beijo carinhoso, fiquem com Deus, cuide-se.

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1: 17:51.
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2: Pois é, aqui são as melhores, são aquelas que você merece ouvir. Esse é o Só Modão e você pode interagir aqui com Wesley Paiva através do nosso WhatsApp, o 67996166056. Onde quer que você esteja, manda aí a sua participação com o seu nome e aonde você acompanha, né? Onde você ouve, se você tá na cidade, na chácara, no sítio, na fazenda, nas rodovias estaduais ou federais do estado de Mato Grosso do Sul. Quero agradecer aqui a audiência da turma de Cidrolândia participando conosco. Alô especial também pra galera de Nioaque, Mato Grosso do Sul, galera de Maracaju, todo mundo curtindo a nossa programação também em Jardim, Guia Lopes da Laguna, Coronel Sapucaia, a rapaziada também participando aqui com Wesley Paiva em Selvíria. Alô especial pra Aparecida do Taboado. Esse é o seu Só Modão, é quinta-feira gostosa, participa, manda ver, pede a sua música, é o Wesley Paiva com você.
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0: Gilberto e Gilmar, faz um ano, fechando mais uma sequência musical aqui no Só Modão, nesta quinta-feira. Agradecendo aí a sua audiência e a sua companhia, e já estamos caminhando para a reta final do Só Modão de hoje. Tá chegando um break no pedaço, daqui a pouquinho na volta tem as últimas desta quinta-feira. Segura aí.
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3: É o Só Modão chegando ao seu final. Wesley Paiva com você. Agradeço a audiência, a companhia. À noite estaremos aqui nessa emissora com o Love Line segunda edição. E amanhã, nesse mesmo horário, primeiro com o Love Line primeira edição. Na sequência, o Só Modão tocando aquelas músicas que você merece e gosta de ouvir, né? Obrigado pela companhia, valeu e até mais.
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3: Essas são as últimas de hoje.
4: Ah, tristeza. Aqui não.

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1: Eu continuo aqui junto com você no seu rádio nesta segunda parte desta tarde de quinta-feira. A partir de agora tem o Só Modão e você pode continuar participando aqui com Wesley Paiva através do 996166056, indicando a sua música e mandando aquele seu recado através das ondas do rádio. Tudo bem com você? E começamos o Só Modão de hoje com Zezé de Camargo e Luciano.
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Coração Idiota, Jabs e Jadson, fechando a nossa primeira sequência musical aqui do Só Modão nesta quinta-feira especial. Tá chegando aqui a nossa parada obrigatória, aproveita para mandar o seu recado pro Wesley Paiva através do nosso WhatsApp 996166056. Capricha, manda o seu nome aonde você ouve a nossa programação. Logo após o break tem Rick Renner.

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4: 18 horas e 40 minutos.
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8: Mas já de volta aqui no seu rádio com o programa Só Modão. Só aquelas que você merece ouvir. Só as modas que fazem sucesso no rádio São Mato Grossense e no rádio brasileiro. E ó, pra você participando e interagindo através do nosso WhatsApp, o 996-16-6056. Daqui a pouquinho tem um recado aqui do Wesley Paiva pra você nessa tarde gostosa de quinta-feira.
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8: Só Modão. Sequência da nossa programação musical, tá chegando Eduardo Garcia, Coração se apaixonou, é do estado de Mato Grosso do Sul, é parceiro nosso e toca aqui no Salvadão. Sente a pegada dessa moda aí. Aumenta o som. Ótima tarde pra você, obrigado pela audiência, obrigado pela companhia.

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1: Portagem, Érica Brás.
2: Nesta semana comemora-se o Dia Mundial da Alfabetização, fase do ensino que é a base para o desenvolvimento de um indivíduo.
3: Ela garante o acesso a informações básicas e aos direitos fundamentais e abre portas para o futuro, mesmo quando ocorre depois da idade recomendada.
2: E é sobre a educação de jovens e adultos que vamos falar nessa reportagem, a partir da história de Nelma Maria, que nasceu no interior de Pernambuco.
3: Para que essa modalidade de ensino chegue a mais pessoas, foi criado um cadastro online, acessível a qualquer um que quer voltar ou começar a estudar.
4: Filha única, na infância, Nelma Maria não teve outra opção que não trabalhar para ajudar em casa. Uma fase da vida que ficou marcada na memória.
5: Eu nasci e me criei na roça, trabalhando. Com 7 anos, tomava conta de um monte de bicho. E dali não era para sair para lugar nenhum.
4: Foi na terceira idade, aos 65 anos, que Nelma conseguiu, enfim, sentar em uma sala de aula. Ela é aluna da Educação de Jovens e Adultos, no Centro de Ensino Médio 3 da Ceilândia, cidade que fica a cerca de 35 quilômetros

0: centro de Brasília.
1: Era o meu sonho estudar. E depois que eu vim para essa escola, pronto, foi a minha felicidade, foi a minha alegria. E quando eu entrei, eu não sabia de nada. Eu errava tudinho. Agora não, tá tudo mais fácil para mim. Prova de português, passei, ganhei 9,5, na outra ganhei 7. Matemática, só errei 3. Eu fiquei tão feliz que eu saí daqui, eu tava flutuando.
0: A educação de jovens e adultos atende pessoas dos mais diferentes níveis de alfabetização e é um direito garantido por lei. Como lembra a secretária de Educação Continuada, alfabetização de jovens e adultos, diversidade e inclusão do Ministério da Educação, Zara Figueiredo.
2: Quando a gente tem, por exemplo, na Constituição, o artigo 205, dizendo que a educação é um dever do Estado e um direito do indivíduo, esse direito é para todos aqueles que estão na idade educacional, mas também aqueles que não tiveram acesso na idade considerada recomendada. Portanto, a EJA está dentro desse bojo constitucional.
0: Segundo o Censo Escolar de 2025, o país tinha mais de 2 milhões e 200 mil estudantes matriculados na EJA em quase 30 mil instituições de ensino. Fernando Lourenço, diretor do Centro de Ensino Médio 3 da Ceilândia, onde estuda a Neuma Maria, que conhecemos no início desta reportagem, explica que a escola se preparou para acolher as diferentes realidades dos alunos. Mais da metade das 64 turmas da instituição de ensino são turmas da educação de jovens e adultos.
3: São dois mundos diferentes. O ensino médio regular é uma coisa e a educação de jovens e adultos é outra. O público é diferente, os professores são diferentes, todo o planejamento é diferente.
0: A professora da instituição, Etienne Melina, afirma que aprende todos os dias com os alunos da EJA. Ela diz que para manter o aluno dentro de sala de aula, a motivação precisa ser constante.
4: É um trabalho diário, porque todos os dias para eles vem alguma coisa diferente que acontece na vida deles.

0: manter aquele aluno ali. Para facilitar o acesso de pessoas que não tiveram a oportunidade de concluir a educação básica na idade regular, foi criado o Cadastro da Educação de Jovens e Adultos. A plataforma é um auxílio para o aluno encontrar a oportunidade de matrícula mais adequada à sua realidade. O endereço é cadeja.mec.gov.br. Reportagem Luana Karen.
1: Uma solução inovadora para um problema grave e bastante comum, o chamado pé diabético.
2: Cientistas da Universidade de Brasília uniram látex natural e luz de LED em uma tecnologia que acelera a cicatrização de feridas causadas pela doença.
1: Os curativos desenvolvidos pelos pesquisadores prometem reduzir o caminho da recuperação dos pacientes.
2: Saiba mais no quadro Ciência na Prática.

0: efeito de feridas crônicas. Uma combinação de látex e luz de LED acelera a cicatrização do chamado pé diabético.
1: Eu sou o professor Adson da Rocha, professor e pesquisador da Universidade de Brasília e coordenador adjunto do projeto Rafa, desenvolvido especialmente para auxiliar no tratamento de feridas associadas ao pé diabético. E o projeto Rafa nasceu a partir da experiência das pesquisas voltadas para o tratamento de feridas de difícil cicatrização. A ideia fundamental é combinar dois elementos que já são reconhecidos por seu potencial de favorecer o processo de cicatrização. O primeiro é uma película produzida a partir do látex natural e o segundo é a luz vermelha emitida por LED. No projeto Rafa, esses dois elementos são utilizados de maneira combinada.
0: A pesquisa alia o poder regenerativo da borracha natural e a capacidade de recuperação de tecidos pela luz de LED. O projeto caminha para se tornar um tratamento disponível para toda a população.
1: Os resultados obtidos até agora foram bastante positivos. Nesses estudos, nós observamos uma melhora significativa no processo de cicatrização e uma redução do tempo necessário para a cura das feridas quando comparado ao tratamento convencional. Atualmente, a tecnologia passou já por testes clínicos, né? E foi licenciado para uma empresa. A expectativa é que, concluídas essas etapas regulatórias necessárias, essa tecnologia possa chegar à população e tornar-se mais uma alternativa para o tratamento.

0: tratamento das complicações do pé diabético.
1: Acompanhe a pesquisa na página da Universidade de Brasília. E esse foi o Ciência na Prática, com produção de Warby Calil e edição de Edinaldo Júnior. E nosso encontro com o Saber Científico volta na próxima semana. Até lá.
2: Só em 2025, a Polícia Rodoviária Federal registrou mais de 22.700 infrações.
1: Com o Saber Científico volta na próxima semana. Até lá.
2: Só em 2025, a Polícia Rodoviária Federal registrou mais de 22.700 infrações por motoristas não estarem usando cadeirinha e equipamentos de retenção, como o bebê conforto.
3: O bebê conforto é um dos primeiros equipamentos onde a criança fica e é colocada após o nascimento. Por isso, deve oferecer segurança aos pequenos.
2: Na hora de comprar, é importante ficar de olho se o equipamento está dentro das regras e possui o selo do Inmetro, o Instituto Nacional de Metrologia, Qualidade e Tecnologia.
4: Na hora de comprar o bebê conforto, segurança deve vir antes do preço ou da aparência. Para escolher o modelo certo, pais e responsáveis precisam observar as características da criança e as orientações do fabricante. Um dos primeiros itens a conferir é o selo de identificação da conformidade do Inmetro. No Brasil, os dispositivos de retenção para crianças têm certificação obrigatória e precisam atender os requisitos técnicos definidos pelo Instituto. O chefe de divisão de regulamentação e qualidade regulatória do Inmetro, Hércules Souza, explica que o selo significa que o produto passou por todos os testes de segurança.
5: O selo do Inmetro, né? Ele é evidência de que, de fato, esse objeto, componente, esse equipamento de conforto, de fato, passou pelos ensaios, né, estabelecidos pelos requisitos técnicos do Inmetro e atendem, portanto, a esse requisito estabelecido de maneira compulsória no país. Então, dispositivo de retenção para crianças, incluindo aí bebê conforto, é um produto que tem que ser certificado compulsoriamente no Brasil.
4: Também é preciso conferir no produto e no manual os limites de peso e altura indicados pelo fabricante. As informações são importantes para saber se aquele modelo é adequado para a criança. A Diana Carajá, empresária de uma loja de bebês em Brasília, destaca que os pais precisam ficar atentos à segurança e ao conforto dos aparelhos.
6: Um dos primeiros ambientes que o recém-nascido vai ter que se adaptar. Segurança, conforto são prioridade. A marca é algo que você pode considerar como um ponto mais secundário.
4: Para bebês de até um ano ou com até 13 quilos, dentro do limite definido pelo fabricante, o bebê conforto deve ser usado no banco traseiro e de costas para o movimento do veículo. Em caso de dúvida ou irregularidade, o consumidor pode procurar os canais oficiais do Inmetro. Reportagem Pablo Mendinho.
3: Não são só os bebês conforto que precisam de conformidade. São 600 produtos que passaram a receber o selo do Inmetro.

0: capacete, gás veicular e extintor de incêndio contam também com um QR Code, onde o consumidor pode checar na palma da mão se o selo é verdadeiro e se ou se houve falsificação.
1: Nós conversamos com Márcio Oliveira, presidente do Instituto, sobre essas inovações e o trabalho de testagem e garantia realizado pelo Inmetro. Acompanhe.
0: Bem-vindo à Voz do Brasil, um prazer ter você com a gente aqui. Vamos falar sobre essa nova exigência dos capacetes para motociclistas, que agora eles têm que ter o selo de conformidade do Inmetro, né? O que esse selo garante em relação aos capacetes?
2: Obrigado pelo convite, é uma grande satisfação poder falar um pouco das ações do Inmetro a toda a população, a todos os consumidores. Bom, na verdade, o capacete, ele é um dos 600 produtos regulamentados pelo Inmetro. Isso significa que capacete, brinquedo, gás natural veicular, cilindro, só pode ser fabricado ou comercializado no Brasil se for certificado. Nós criamos uma plataforma chamada Inmetro na palma da mão. E na primeira etapa, nós envolvemos os capacetes, daí a nova exigência, capacetes, cilindros de gás natural veicular e extintores de incêndio. Esses três produtos foram escolhidos face às grandes denúncias

0: e as grandes notificações de acidentes. Criamos essa nova marca, que é o selo digital do Inmetro, onde possui 5 itens de segurança que o consumidor pode identificar na hora, no simples fato de movimentar o capacete. Então, quando o consumidor movimenta o capacete, o selo aparece aprovado, ou então aparece a marca do Inmetro. Se não aparecer essa logomarca, já é um indício de reprovação. Mas o item de maior segurança é exatamente o QR Code. Então, o consumidor, por meio de um aplicativo chamado Inmetro na Palma da Mão, que pode ser baixado no Android e iOS, de forma muito simples, sem muitas etapas, ele vai pegar a câmera, fazer a foto no QR Code e imediatamente vai ser direcionado para nossa atendente virtual, chamada A Medida. A Medida, uma linguagem muito simples, vai perguntar: está com dúvida na compra desse capacete? O consumidor vai falar sim. Ato contínuo, ela vai dizer selo falso. Ou vai dizer produto aprovado.
1: O Inmetro realiza testes que atestam a segurança. A gente está falando aqui dos capacetes, mas a gente poderia estar falando, por exemplo, de brinquedos, ou o senhor falou dos cilindros de gás natural, ou seja, coisas muito sensíveis, do ponto de vista do estrago, né, que podem causar. Então, eu queria que o senhor falasse um pouco mais sobre esses testes de segurança, como que eles são feitos, como que o Inmetro atesta a segurança dos produtos.
0: Além do fortalecimento da economia do nosso país, porque deixa a concorrência de forma competitiva, eliminando exatamente a pirataria, a concorrência desleal, mas além de toda essa questão econômica, existe o principal, que é a segurança. Nós temos, nos anos anteriores, registros de acidente doméstico com brinquedo, por exemplo. Brinquedo que, ao cair de uma altura pequena, solta parte pequena. É muito comum uma criança até 3 anos de idade colocar na boca e causar um sufocamento. Então, são situações que jamais esse brinquedo seria aprovado pelo Inmetro. Nós temos ensaios em nossos laboratórios que simulam a garganta da criança. Então, são realizados vários ensaios. Nós identificamos material tóxico na tinta. Também é comum a criança colocar o brinquedo na boca e ali estaria sendo contaminada. Brinquedos elásticos, já aconteceram casos de sufocamento, de enforcamento. Então, são riscos que são eliminados quando existe a marca do Inmetro. Daí a grande relevância desse projeto. O consumidor levar para casa um produto certificado achando que está aprovado e, na verdade, o selo é falso, é um risco realmente em potencial. Mariana, são 600 produtos regulamentados pelo Inmetro, fora os instrumentos de pesar e medir, como a balança, que você paga em função do peso, os radares no Brasil, que você paga em função da velocidade que foi medida. O radar está mostrando que você está no limite da via 80 quilômetros. E você recebe uma multa dizendo que você ultrapassou essa velocidade. Será que esse radar está verificado pelo Inmetro? Isso é a população que tem que tomar conhecimento. Solicitar do órgão de trânsito as informações ou visitar o nosso site do Inmetro. Então, lá existem todas as informações. Ao abastecer seu veículo, aparece na bomba 20 litros. Será que saiu esses 20 litros foi colocado no seu tanque? Então, nós temos toda essa infraestrutura da qualidade no país. São mais de 12 mil técnicos realizando de forma preventiva esse trabalho em todo o país.
1: Muito bem, nós conversamos com Márcio André Oliveira, presidente do Inmetro. Muito obrigada, presidente, pela sua entrevista à Voz do Brasil.
0: Uma vez, agradecendo muito a oportunidade, e no caso de dúvidas, reclamações, denúncias, também nós temos à disposição da população a nossa ouvidoria. O número é 0800-285-1818. 0800-285-1818. Muito obrigado.
1: E o Inmetro alerta sobre uma mensagem falsa que vem sendo enviada em nome da instituição.
2: O comunicado tem como alvo empresas e cidadãos e simula uma comunicação oficial relacionada a uma suposta inspeção.
1: A mensagem apresenta dados como número de processo, data de fiscalização, possíveis penalidades e prazo para regularização.
2: E inclui um botão com a indicação acessar notificação. O recurso pode ser utilizado para induzir o destino.

0: para clicar em links maliciosos ou fornecer informações.
1: O Inmetro esclarece que não emitiu o documento e reforça que a mensagem não deve ser considerada uma comunicação oficial.
0: Qualquer dúvida, a ouvidoria do Instituto pode ser acionada pelo site gov.br/inmetro ou pelo telefone 0800-285-1818.
1: Uma operação do Ministério do Trabalho e Emprego.

0: extrativo de café, cebola e batata inglesa. Houve resgate também no meio urbano, sobretudo nas construções. Há ainda casos de trabalho doméstico forçado. Em uma das situações, uma mulher de 51 anos era mantida trabalhando para uma família desde os 10 anos de idade, sem salário regular. Os empregadores foram notificados a rescindir os contratos de trabalho e a pagar os trabalhadores um total de mais de R$1.400.000 em verbas trabalhistas e rescisórias. Os resgatados também receberão um seguro-desemprego especial. Se você desconfia de alguma ação de trabalho forçado, faça sua denúncia de forma sigilosa pela internet, no sistema IP, no site ip.city.trabalho.gov.br. Márcia Fernandes, para a Voz do Brasil.
1: E o Ministério do Trabalho e Emprego estabeleceu prazo de 60 dias para que todos os nutricionistas, empresas beneficiárias, empresas fornecedoras e empresas facilitadoras realizem o recadastramento integral no PAT, o Programa de Alimentação do Trabalhador.
2: O prazo termina em 9 de novembro e o não cumprimento resulta na exclusão automática do cadastro do programa.
1: O recadastramento deve ser realizado em novopat.trabalho.gov.br.
2: São as notícias do governo federal.
1: Uma realização da Secretaria de Comunicação Social do Presidente da República.
2: Com produção da empresa Brasil de Comunicação.
1: Fique agora com as notícias do Poder Judiciário e do Congresso Nacional. Boa noite.
2: Boa noite, até amanhã.
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5: Ministro Flávio Dino, do Supremo Tribunal Federal, o STF, retira sigilo da investigação de repasse de emendas ao filme em homenagem ao ex-presidente Jair Bolsonaro.
6: Terceira turma do Superior Tribunal de Justiça, o STJ, veda a interrupção repentina de cobertura de tratamento a paciente com TDAH após encerramento de contrato.
5: Justiça do Trabalho reforça a campanha Setembro Amarelo sobre a saúde mental nas empresas.
6: Boa noite, eu sou o Arthur Filho.
5: E eu sou Walter Lima.
6: O ministro Flávio Dino do Supremo Tribunal Federal retirou o sigilo da decisão proferida que autorizou a operação da Polícia Federal realizada nesta quinta-feira no âmbito de ação que investiga o repasse de emendas parlamentares para empresas ligadas ao filme Dark Horse, que retrata a trajetória do ex-presidente Jair Bolsonaro.
5: De acordo com a Polícia Federal, as investigações apontam a existência de uma organização criminosa formada por agentes públicos e privados, suspeita de direcionar verbas públicas para empresas subcontratadas de forma irregular, sem comprovação da efetiva prestação dos serviços contratados.
6: Entre os alvos dos mandados de busca e apreensão da operação estão o deputado federal Mário Frias e a da produtora de Dark Horse, Karina Gama.
5: Na decisão, o ministro Flávio Dino destacou que por envolver autoridades com fórum por prerrogativa de função, impõe-se a remessa imediata ao Supremo Tribunal Federal.
6: A terceira turma do Superior Tribunal de Justiça, o STJ, decidiu que o plano de saúde não pode interromper de forma repentina o tratamento multidisciplinar de um paciente com TDAH.
5: Essa regra se aplica mesmo quando a operadora tenha exercido regularmente o direito de rescindir um contrato coletivo. Kátia Gomes.
7: O caso envolveu uma criança que fazia acompanhamento multidisciplinar para TDAH quando o contrato do plano de saúde foi rescindido. A operadora alegou que o acompanhamento não seria

0: necessidade de acompanhamento integral de pessoas com TDAH, inclusive com equipe multidisciplinar. Ela ressaltou que a proteção não significa assistência vitalícia, mas a cobertura deve durar por tempo razoável até a alta médica, estabilização clínica ou uma alternativa que garanta a continuidade do tratamento.
1: A campanha Setembro Amarelo reforça a importância de falar sobre saúde mental também nas empresas.
2: A Justiça do Trabalho tem acompanhado de perto essa realidade. Larissa Batista.
3: Em 2025, mais de 546 mil benefícios por incapacidade temporária.

0: temporária foram concedidos pela Previdência Social, relacionados a transtornos mentais e comportamentais. Em um caso recente, o TST determinou indenização a um bancário após reconhecer que a pressão por metas, os anos em cargos de chefia e os afastamentos médicos contribuíram para agravar o seu quadro depressivo. Atenta a esse cenário, a Justiça do Trabalho promove ações em defesa da saúde mental por meio do programa Trabalho Seguro. Se precisar de ajuda, ligue 188.
1: Ministério Público Federal fecha acordo que destina mais de R$1.800.000 ao Sistema Único de Saúde, o SUS, no Rio Grande do Sul.
2: O acordo prevê ainda 12 meses de prestação de serviços à comunidade. Vanessa Pereira.
3: O acordo de não persecução penal foi firmado entre o Ministério Público Federal e duas investigadas, a sócia proprietária e a supervisora comercial de uma empresa fornecedora de materiais médico-hospitalares por corrupção ativa e associação criminosa em esquema de pagamento de propina a médicos do SUS no município de Passo Fundo, no Rio Grande do Sul. Segundo o acordo, os mais de R$1.800.000 serão repassados ao SUS. Além das obrigações financeiras, cada investigada deverá prestar 4 horas semanais de serviços à comunidade durante um ano.
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1: A você uma boa noite.
2: E até amanhã.
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0: Eu sou Paula Groba.
1: Eu sou Humberto Pinheiro.
0: E estes são os destaques de hoje do Jornal do Senado, que começa agora.
1: Sancionada lei que acaba com taxa das blusinhas para compras internacionais de até $50.
0: União terá fundo para ampliar acesso gratuito à justiça.
1: Setembro Amarelo. Senado debate prevenção do suicídio e valorização da vida.
0: Boa noite.
1: Boa noite.
0: Foi sancionada a lei que acaba com a chamada taxa das blusinhas sobre compras internacionais de até $50.
1: A norma acaba com a cobrança de 20% de imposto de importação. O texto foi aprovado pelo Congresso Nacional na semana passada. Senadores defenderam que a medida deve beneficiar os consumidores com menor poder de compra. Repórter Lana Dias.
2: Foi oficializado em lei o fim do imposto de importação de 20% sobre compras internacionais de até $50, a chamada taxa das blusinhas. A norma também diminui de 60% para 30% a tarifa sobre mercadorias de até $3.000. A lei altera a cobrança do imposto de importação, mas as compras ainda continuam sendo tributadas pelo ICMS, imposto que pode variar de acordo com o estado. Quando a proposta foi aprovada no plenário do Senado, a relatora, senadora Leila Barros, do PDT do Distrito Federal, afirmou que a medida deve beneficiar os consumidores com menor poder de compra.

0: eletrônico uma maneira de ampliar o seu poder de compra.
1: A princípio, as regras foram determinadas por medida provisória do Poder Executivo, que estava em vigor desde maio. Mas o texto recebeu modificações no Congresso Nacional. Uma delas foi a isenção da tarifa sobre medicamentos importados para tratamento de doenças raras ou negligenciadas que não tenham similar nacional. Também foi incluída a avaliação periódica pelo Ministério da Fazenda para verificar os efeitos econômicos da medida. A primeira deverá ser feita no prazo de 3 meses e as próximas em um intervalo de até 6 meses cada, abrangendo setores de têxteis e vestuário, calçados, acessórios, brinquedos e cosméticos. O regime de tributação

0: resolver divergências sem precisar ir à justiça. A regra geral agora é que a multa não ultrapasse 75% do imposto devido e quem regularizar a situação por conta própria poderá ter desconto na penalidade. O desconto é maior para quem paga ou parcela a dívida logo no início da discussão. Em casos mais graves, como fraude ou sonegação, a multa poderá chegar a 100%. Para quem é reincidente, pode chegar a 150%.
1: A lei também amplia a possibilidade de acordos entre o contribuinte e o fisco por meio de mediação e transação tributária e prevê a arbitragem especial tributária em que um terceiro imparcial poderá decidir o conflito sem que a disputa precise chegar ao judiciário. Para o relator da proposta, senador Efraim Filho, do PL da Paraíba, as mudanças reduzem a burocracia e dão mais segurança jurídica ao bom contribuinte.
2: O objetivo não é enfraquecer a administração pública, também não é criar privilégio para o contribuinte. O objetivo é construir equilíbrio, cobrar corretamente de quem deve, combater fraude e sonegação, mas preservar garantias mínimas para o contribuinte de boa fé.
0: O senador Flávio Arnes, do PSB do Paraná, destacou a importância da proposta que permite o saque do FGTS quando o trabalhador ou seu dependente for diagnosticado com esclerose múltipla ou esclerose lateral amiotrófica, conhecida como ELA. O projeto já foi aprovado pelo Senado e atualmente está em análise na Câmara dos Deputados.
1: O parlamentar enfatizou que a medida reconhece que as consequências do diagnóstico não se limitam a questões de saúde, mas atingem outras áreas da vida do paciente. Dados da Associação Brasileira de Esclerose Múltipla apontam que cerca de 40 mil brasileiros convivem com a condição autoimune, que afeta o sistema nervoso central e pode gerar desde dificuldades motoras até problemas cognitivos e visuais.
3: Essa proposta reconhece que o diagnóstico de uma doença crônica produz impactos que ultrapassam a dimensão clínica e atingem toda a organização familiar e financeira.
0: E uma nova lei criou um fundo para ampliar o acesso gratuito à justiça para pessoas que precisam de assistência.
1: A norma ainda determina que a execução dos recursos do fundo seja divulgada em um portal público de transparência. Repórter Patrícia Oliveira.
4: Para fortalecer a Defensoria Pública da União, um novo fundo deverá promover a prestação de assistência jurídica gratuita a quem não tem

0: em vigor em outubro, 45 dias após a publicação.
1: E as futuras polícias municipais poderão ter mais autonomia para serem criadas. O Senado analisa uma mudança na PEC da Segurança Pública que retira a exigência do aval dos conselhos estaduais para a criação dessas corporações.
2: A emenda será analisada na próxima reunião da Comissão de Constituição e Justiça. Repórter Bruno Lourenço.
3: A PEC da Segurança diz que os municípios poderão constituir polícias para o policiamento ostensivo e comunitário e que essas corporações passarão por uma certificação periódica pelo Conselho Estadual de Segurança Pública e Defesa Social. O senador Alessandro Vieira, do MDB de Sergipe, apresentou um pedido para retirar o dispositivo.
4: Ao criar uma nova instância política de controle e fiscalização, de um ente federado por outro, porque observe, esse conselho estadual, ele vai interferir na autonomia de um órgão municipal. E isso não faz sentido, do seu ponto de vista jurídico.
3: O relator Rogério Carvalho, do PT de Sergipe, defende a chamada acreditação para buscar padronização e qualidade.
4: É para garantir que as normas federais únicas, ou seja, o sistema de referência, uma norma federal, se aquelas normas estão ou não sendo aplicadas por aquela corporação que está nascendo.
3: A emenda que retira a acreditação das polícias municipais por um conselho estadual deve ser analisada na próxima reunião da CCJ.
1: O silêncio também pode ser um sinal de alerta quando o assunto for depressão e

0: sociedade. No Setembro Amarelo, a Comissão de Direitos Humanos debateu formas de prevenir o suicídio e de fortalecer a valorização da vida.
1: Especialistas destacaram a importância de identificar situações de fragilidade emocional e apresentaram redes de apoio que podem ajudar quem enfrenta momentos de crise. Repórter Douglas Castilho.
2: Amarelo é a cor que representa um sinal de alerta. São 720 mil pessoas no mundo todo ano, segundo a OMS, vítimas de uma dor às vezes visível só para quem sofre. A presidente da Comissão de Direitos Humanos, senadora Damaris Alves, do Republicanos do Distrito Federal, destacou que a questão é mais complexa do que a depressão e precisa de uma abordagem também complexa.
3: Prevenir significa, portanto, atuar também nas escolas, nas famílias, nas comunidades, enfrentar o bullying, o cyberbullying e as violências, promover competências socioemocionais e identificar precocemente sinais de sofrimento e garantir acesso oportuno ao cuidado.
2: O representante do Centro de Valorização da Vida, CVV, Alan Teixeira Lima, apresentou o trabalho da instituição, que é referência internacional no tema.
4: Nós somos mais conhecidos pelo telefone 188. No último ano, a gente fez 2 milhões de apoios emocionais. Uma pessoa pode ligar quantas vezes quiser para o CVV.
2: Outro canal de apoio é a Rede Pode Falar, voltada ao apoio a jovens que tenham de 13 a 25 anos, período em que o suicídio figura entre as principais causas de morte. Se precisar, peça ajuda.
1: Edição de Paula Groba e trabalhos técnicos de Eliseu Caires. O Jornal do Senado fica por aqui. Acompanhe agora as notícias da Câmara dos Deputados. Boa noite.
0: Boa noite e até amanhã.
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6: Câmara pode incluir sardinha em lata na lista de produtos da cesta básica.
7: Proposta prorroga bolsas de ensino superior por nascimento de um filho.
8: Projeto cria política para acompanhar tecnologias criadas pela sociedade.
9: Boa noite. Avança na Câmara a proposta que institui uma política nacional para o acompanhamento de tecnologias desenvolvidas pela sociedade. A repórter Mônica Tati tem os detalhes.
10: Proposta em análise na Câmara institui a Política Nacional de Tecnologia Social. O projeto, apresentado pela deputada Jandira Fegali, do PCdoB do Rio de Janeiro, define a tecnologia social como um conjunto de processos coletivos, colaborativos e interdisciplinares que priorizam a inovação tecnológica voltada à democratização do desenvolvimento. Jandira Fegali fala sobre a importância de criar uma política para o setor, aproveitando a criatividade da sociedade.
11: Por exemplo, nas comunidades, nas favelas, em todo canto, período da enchente semiárido, que tecnologia o povo usa para dar suas soluções. A moeda complementar foi uma solução popular que começou no Ceará. E muitas outras soluções, inclusive medicinais. Então, a tecnologia social é aquela que vem inovado pelo povo e que precisa estar regulamentado em lei para que seja valorizada, reconhecida, fomentada e que a gente consiga, inclusive, dar a propriedade intelectual, que para eles é coletiva, para que essa inovação seja, de fato, respeitada.
10: As iniciativas previstas na proposta incluem áreas como água, alimentação, educação, energia, habitação, saúde, meio ambiente, inclusão digital e de assistência para pessoas com deficiência. A proposta prevê a prioridade na análise de pedidos de patente ou de registro dessas tecnologias no INPI, o Instituto Nacional da Propriedade Industrial. A titularidade dos direitos de invenção será decidida nos próprios contratos de fomento, garantindo que as comunidades que ajudaram a criar a solução também participem dos benefícios. Também estão previstos mecanismos que permitem que estados e municípios possam aderir às ações e que recebam apoio técnico do governo federal. A deputada Jandira Fegali explica que a construção do projeto envolveu vários setores da sociedade e governamentais.
11: Fizemos uma construção com o Ministério de Ciência, Tecnologia e Inovação e com os movimentos que representam essas várias tecnologias que surgiram no mundo, inclusive com alguns bancos de fomento, como o Banco do Brasil, como a Embrapa, Caixa Econômica, também participaram dessa construção. E finalmente a gente aprovou um projeto que identifica esse conjunto de contribuições, essa comunhão de contribuições que nós fizemos aqui na Comissão de Ciência, Tecnologia e Inovação.
10: O texto aprovado.

0: aprovação da Câmara, retirou o repasse de recursos do Fundo Nacional de Desenvolvimento Científico e Tecnológico para a Política, mas manteve a possibilidade de apoio através de dotações orçamentárias e por instrumentos de fomento já existentes. O projeto que institui a Política Nacional de Tecnologia Social ainda será analisado pelas comissões de Finanças e Tributação e de Constituição e Justiça. E se for aprovado, pode seguir direto para a votação no Senado. Da Rádio Câmara de Brasília, Mônica Tati.
1: A Amazônia aprovou o projeto que prevê a criação de cooperativas têxteis comunitárias. Relator do texto no colegiado, Zezinho Barbari, do PP do Acre, acredita que com a medida, famílias vulneráveis financeiramente terão mais renda e trabalho nas regiões norte e nordeste.
2: Zezinho Barbari informa que os órgãos federais vão dar preferência à compra de uniformes feitos por essas associações locais. Além disso, o deputado acrescenta que o programa incentiva o reaproveitamento ecológico de tecidos.
1: Proposta de Paulo Alexandre Barbosa, do PSD, quer o reconhecimento de Ibirá, cidade do noroeste de São Paulo, como capital nacional das águas medicinais. Em sua justificativa, ele afirma que o poder terapêutico das águas termais do município é conhecido desde 1909.
2: Segundo Paulo Alexandre Barbosa, as condições geológicas locais determinam os altos índices de vanádio, de ação antioxidante e controle glicêmico e o pH alcalino das águas. Para ele, a concessão do título busca também estimular o turismo e a preservação do patrimônio natural.
1: Saulo Pedroso, do PSD de São Paulo, defende a criação de um sistema para rastrear e autenticar bebidas alcoólicas importadas. A medida prevê selos físicos e digitais com informações sobre origem, produtor, importador e lote, além de um aplicativo para que o consumidor possa verificar a autenticidade do produto.
2: Para Saulo Pedroso, a proposta ajuda no combate à falsificação de bebidas e aumenta a segurança dos consumidores. O sistema também deverá integrar informações com os órgãos de fiscalização e permitir a identificação de irregularidades ao longo de toda a cadeia de distribuição.
3: Direitos Humanos.
1: Eros Biondini, do PL de Minas Gerais, apresentou projeto para assegurar a livre manifestação de crenças religiosas, incluindo pregações e citações de textos sagrados. A proposta determina que a simples expressão de dogmas ou convicções religiosas não seja enquadrada como crime.
2: O texto de Eros Biondini também pede que plataformas digitais retirem conteúdos exclusivamente por reproduzirem textos sagrados ou ensinamentos religiosos. A remoção poderá ocorrer por ordem judicial quando houver intenção comprovada de incentivar a prática de crimes violentos.
3: Educação.
1: Avança na Câmara a proposta que permite a prorrogação de bolsas de ensino superior por nascimento de um filho. A repórter Silvia Munhato tem os detalhes.
4: A Comissão de Educação da Câmara dos Deputados aprovou o projeto de lei que garante a pesquisadores e estudantes do ensino superior o direito de prorrogar o prazo de suas bolsas de estudo em caso de nascimento de filho. Pelo texto, bolsas de estudo com duração mínima de 12 meses poderão ter seus prazos estendidos por até 180 dias se houver comprovação de afastamento por nascimento, adoção ou obtenção de guarda judicial. A legislação atual já permitia a prorrogação dos prazos de vigência das bolsas de estudo em caso de adoção. A proposta também permite que dois bolsistas usufruam do benefício simultaneamente, pelo mesmo evento de adoção ou guarda. O relator, deputado professor Alcides, do PSDB de Goiás, diz que o texto é do interesse do sistema educacional.
5: Do ponto de vista educacional, a proposição é meritória, uma vez que apresenta medidas concretas para favorecer, de um lado, a participação dos pais no cuidado dos filhos, desde o nascimento ou adoção, ao mesmo tempo em que favorece a continuidade e conclusão de estudos e pesquisa dos estudantes pai. Ademais, na hipótese de ambos os pais da criança, nascida ou adotada, serem bolsistas, a matéria tem o mérito de assegurar aos dois o direito do afastamento das atividades acadêmicas e a

0: prorrogação da bolsa de estudos.
1: O projeto que permite a prorrogação de bolsas de estudo do ensino superior pelo nascimento de filhos dos estudantes será analisado agora pelas comissões de Previdência, Assistência Social, Infância, Adoração de Bolsas de Estudo do Ensino Superior pelo Nascimento de Filhos dos Estudantes, será analisado agora pelas comissões de Previdência, Assistência Social, Infância, Adolescência e Família e de Constituição, Justiça e de Cidadania. Da Rádio Câmara de Brasília, Silvia Minhato.
2: Tarcísio Mota, do PSOL do Rio de Janeiro, apresentou o projeto que garante tempo de planejamento para professores da educação básica. O texto estabelece que, quando a jornada for organizada por horas-aula, o limite de atividades em sala deve ser calculado pelo mesmo critério.
3: Tempo de planejamento para professor é decisivo para que a educação de qualidade aconteça. E nós não podemos deixar a covardia que alguns governos estão fazendo de contar o tempo de forma a obrigar o professor a pegar mais turmas sem receber um centavo a mais por isso. Esse projeto, portanto, garante a proporcionalidade. 3 aulas dadas, 1 aula de planejamento.
4: Tarcísio Mota sustenta que a regra mínima de proporcionalidade permite ao professor preparar aulas, elaborar provas e cuidar da saúde mental. Ele reforça que condições mais justas de trabalho para docentes asseguram melhor qualidade aos estudantes.
5: Trabalho.
2: Bibo Nunes, do PL do Rio Grande do Sul, é favorável ao projeto que amplia a licença paternidade para pais de recém-nascidos prematuros ou que precisem de internação hospitalar após o parto. O deputado explica que a prorrogação seria equivalente ao período de internação do bebê.
4: Ele acrescenta que, para ter direito ao benefício, será necessário comprovar a prematuridade ou a internação por meio de documentação hospitalar. Bibo Nunes explica que a ideia é garantir a presença do pai ao lado da mãe e do bebê durante um período de maior vulnerabilidade.
6: Um prematuro tem que ter uma necessidade reconhecida de atenção especial. E o pai tem que estar junto com a mãe nesses momentos difíceis. Não é fácil ter filho prematuro. Imagine gêmeos que normalmente são prematuros. E como é que ficam os pais se não tem o pai ao lado da mãe o tempo todo? Se o recém-nascido precisa de 1 mês, 2 meses, 3, 4, o tempo que for. Isso é fundamental, isso não é regalia nenhuma, é simplesmente reconhecer a parte humana de quem está vindo ao mundo, que é o nascituro.
2: Fábio Garcia, do União de Mato Grosso, propõe criar uma política nacional de gestão de desempenho e eficiência para o serviço público. O projeto prevê avaliações periódicas dos servidores com base em critérios objetivos, como produtividade, qualidade do trabalho e atendimento ao público.
4: A proposta também reconhece o bom desempenho com bônus, capacitação e prioridade para ocupar funções de confiança. Fábio Garcia afirma que a intenção é melhorar a qualidade dos serviços públicos sem alterar os planos de carreira dos servidores.
5: Economia.
2: O plenário da Câmara pode votar projeto que inclui a sardinha em lata na lista de produtos da cesta básica isentos de impostos. Quem explica os detalhes é o repórter Antônio Vital.
7: Ganhou o regime de urgência e pode ser votado a qualquer momento no plenário da Câmara, projeto que inclui a sardinha em lata na lista de produtos da cesta básica. Se a proposta virar lei, a sardinha passa a ter alíquota zero no pagamento de 2 novos impostos criados pela reforma tributária e que passam a ser cobrados no ano que vem: o Imposto sobre Bens e Serviços, o IBS, e a Contribuição sobre Bens e Serviços, a CBS. O IBS será distribuído a estados e municípios. Já a CBS será o Imposto Federal. Eles vão incidir sobre mercadorias e serviços, inclusive importados. A reforma criou ainda outro tributo, o imposto seletivo, que será cobrado sobre produtos que fazem mal à saúde. Esses tributos vão substituir o PIS, a COFINS, o IPI, o ICMS e o ISS. A reforma tributária, aprovada no ano passado, isentou da cobrança do IBS e da CBS os artigos da cesta básica, inclusive carnes, o que não estava no texto e foi acrescentado durante a votação. Outros produtos com alíquota zero são alimentos como arroz, leite, manteiga e queijos. O projeto que ganhou o regime de urgência foi apresentado pelo deputado Luiz Nishimori, do PSD do Paraná, presidente da Frente Parlamentar da Pesca. A proposta será analisada junto com outra, parecida, apresentada pela deputada Ana Paula Lima, do PT de Santa Catarina. Ainda será designado um relator para apresentar um texto único. A justificativa dos autores é que a sardinha em lata é uma fonte de proteína importante para pessoas com menor renda, além de relevante para o setor pesqueiro nacional, que por ano produz mais de 100 mil toneladas do produto. O deputado Pedro Lupion, do Republicanos do Paraná,

0: coordenador da Frente Parlamentar da Agropecuária, defendeu o regime de urgência para a proposta.
1: No dia da votação da reforma tributária nesse plenário, a questão da sardinha estava no texto. Nós trabalhamos isso junto com as carnes, da mesma maneira que foi feita em relação às outras carnes, com a inclusão na cesta básica, e uma questão de texto prejudicou o setor inteiro pesqueiro, justamente nessa questão da sardinha.
0: Com o regime de urgência, o projeto pode ser votado diretamente no plenário, sem passar pela análise das comissões permanentes da Câmara. Mas a medida não foi unânime no plenário. O deputado Hildo Rocha, do MDB do Maranhão, criticou a urgência, que pode acelerar a análise do projeto e alterar a reforma tributária.
2: Essa matéria, além de não tramitar nas comissões, o que já está errado, essa proposta de lei complementar, ela altera uma regulamentação da reforma tributária que fizemos recentemente. Reforma tributária que entra em vigor a partir do ano que vem, de 2027. Ou seja, ainda nem entrou em vigor e já estamos mudando para beneficiar interesses particulares, não interesses da nação brasileira.
0: Ainda não há data para votação no plenário da Câmara do projeto que inclui a sardinha em lata na lista de produtos da cesta básica. Da Rádio Câmara de Brasília, Antônio Vital.
3: Segurança Pública.
4: Delegado Palumbo, do Podemos de São Paulo, defende criminalizar a transmissão intencional de treinamento operacional a organizações criminosas. O deputado explica que a proposta também alcança agentes públicos que repassarem esse tipo de conhecimento.
5: Delegado Palumbo argumenta que facções têm atuado de forma cada vez mais profissional com o apoio de agentes que se corrompem. Essa prática, segundo ele, eleva o grau de letalidade das ações criminosas, comprometendo a efetividade das políticas públicas de segurança.
6: O indivíduo que faz isso tem que ficar preso. A pena é estipulada em 12 anos e tem que ficar preso mesmo. Todos aqueles que se corrompem, sejam policiais, agentes públicos, se corrompem e ensinam criminosos a matarem usando um fuzil, que é uma arma de guerra, tem que ficar preso sem benefício. Nós estamos lutando com o apoio do meu partido, que é o Podemos, para que esse projeto vire lei, porque hoje os criminosos não estão mais agindo de forma amadora, não. Eles estão treinando e com a ajuda, infelizmente, de agentes que se corrompem.
4: Luiziane Lins, da Rede do Ceará, defende aumentar a pena para quem submeter trabalhadores a condições semelhantes à escravidão. Ela explica que a punição passaria a ser de 10 a 20 anos de prisão, além de multa, e o crime seria considerado hediondo e inafiançável.
5: Luiziane Lins também propõe detalhar na lei as situações que caracterizam esse crime, como trabalho forçado, jornada exaustiva, condições degradantes e restrição da liberdade por dívida. Pela proposta, a pena deve ser aumentada quando a vítima for criança ou adolescente.
4: Kiko Seleguin, do PT de São Paulo, quer proibir que pessoas que cometeram crimes hediondos recebam pagamento pela divulgação de seus delitos. A proposta prevê nulidade de contratos com produtoras, editoras e plataformas de streaming para livros, séries, filmes ou entrevistas sobre os crimes.
5: Pelo texto de Kiko Seleguin, os valores pagos aos criminosos ou a seus herdeiros deverão ser revertidos ao Fundo Penitenciário Nacional ou ao Fundo Nacional de Segurança Pública. Segundo o deputado, o objetivo é evitar que condenados lucrem com a violência e com a dor das vítimas.
4: Projeto de Pedro Lucas Fernandes, do União do Maranhão, determina que as unidades da Casa da Mulher Brasileira ofereçam acesso facilitado à perícia médico-legal para as vítimas de violência doméstica. O deputado explica que o exame poderá ser feito na própria unidade.
5: A ideia, segundo Pedro Lucas Fernandes, é evitar que a vítima se desloque para diferentes órgãos e enfrente novos constrangimentos, além de reduzir o risco da perda de provas. O texto também prevê atendimento humanizado e cooperação entre União, Estados, Distrito Federal e municípios.
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